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0: 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Que haja mais justiça, paz e amor, conquistas e liberdade. 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
5: Na Rua do Casalão, junto à Unidade de Saúde Familiar de Santana, a Câmara Municipal de Sesimbra está a requalificar e regularizar o estacionamento existente para dar melhores condições a moradores e utentes do equipamento. As zonas de calçadas escorregadias estão também a receber uma intervenção para aumentar a aderência. Estes trabalhos fazem parte da manutenção regular do espaço público levado a efeito pelos serviços municipais. A Junta de Freguesia do Castelo procedeu à instalação de um novo abrigo de passageiros na localidade de Pinhal de Cima, dando resposta a uma necessidade há muito identificada por quem utiliza diariamente os transportes públicos naquela localidade. Passam assim a estar reunidas melhores condições de conforto e proteção para os passageiros, proporcionando um espaço de espera mais seguro e resguardado das condições climatéricas. A Junta de Freguesia do Castelo continua atenta e empenhada em concretizar intervenções que contribuem para a melhoria da qualidade de vida e para uma freguesia cada vez mais próxima das pessoas. E até 29 de agosto está patente na Sala de Leitura Piso 2, na Biblioteca Municipal de Sesimbra, a mostra bibliográfica John Classen, vencedor do Prémio Alma 2026. John Classen é o vencedor do Astrid Lindgren Memorial Award de 2026, uma iniciativa do Conselho Sueco das Artes. Criado em 2002 em homenagem à criadora da personagem Pipi das Meias Altas, é o maior prémio internacional de promoção da literatura e da leitura para crianças e jovens. O autor canadiano é conhecido pela trilogia de álbuns ilustrados Quero o Meu Chapéu, Este Chapéu Não É Meu e Achamos um Chapéu, em que assina texto e ilustração, editados em Portugal pela Orfeu Negro. Classen também ilustrou álbuns com textos de Mac Barnett, Lemony Snicket e Ted Kuser. Na Biblioteca Municipal de Sesimbra pode descobrir estes livros que primam pelo humor e pela surpresa. E no dia 18 de agosto decorre na Vila de Sesimbra, às 10 da manhã, o roteiro de arte urbana pelas ruas da arte. Sesimbra é uma galeria a céu aberto e este roteiro é o convite ideal para a descobrir. Ao longo das ruas da vila, portas, paredes, muros e caixas de eletricidade contam histórias ligadas ao mar, à pesca, às tradições e às gentes de Sesimbra, dando nova vida ao espaço público. É o caso do mural A Conserveira da Praça, pintado em 2024 por João Cruz, que pode ser apreciado em frente ao mercado municipal. Atualmente, o artista sesimbrense está a dar vida a pessoas e expressões típicas que fazem parte da história de Sesimbra. A primeira obra nasceu junto à Fortaleza de Santiago e retrata o tio Aníbal Pinto, de 94 anos. No total, o projeto inclui 11 novas pinturas e a reabilitação de outras 9 caixas de eletricidade. Dinamizada pela Câmara Municipal de Sesimbra desde 2014, a arte na rua tem trazido a Sesimbra alguns dos melhores artistas de arte de rua do país e dado espaço a artistas locais para mostrarem o seu talento, dando outro encanto à paisagem urbana da vila. Obras que pode conhecer melhor através deste roteiro, com inscrições pelo 21-228-8540 ou pelo e-mail turismo@cm-sesimbra.pt.
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4: Desde o dia 3 de agosto que o Parque do Estádio na Avenida da Liberdade em Sesimbra está a funcionar com uma zona gratuita e outra reservada a moradores e a quem trabalha na vila. A área disponível para cada uma das zonas será gerida conforme a procura para se rentabilizarem ao máximo os lugares disponíveis. O acesso será controlado por cancelas inteligentes com abertura por leitura óptica das matrículas registadas, equipamento que foi instalado no âmbito do bairro comercial digital UAU Sesimbra, uma candidatura da autarquia a fundos do PRR. Quem é morador, tem segunda habitação na vila ou exerce a sua atividade profissional na vila de Sesimbra e pretende acesso ao parque reservado, deve contactar um dos balcões únicos de serviços do município. A medida pretende garantir estacionamento para quem reside ou trabalha em Sesimbra, que durante os meses de verão, devido à pressão das entradas e saídas de viaturas na vila, tem mais dificuldade em encontrar resposta. Pretende também manter a rotatividade, evitando que os lugares disponíveis sejam ocupados em permanência pelas viaturas de quem passa férias na vila. Este modelo vai passar a vigorar durante todo o ano e não apenas no verão, como até aqui. O Bus de Alfarim conta com uma novidade, um novo posto de informação turística localizado junto à Lagoa, ao Meco e a outros locais atrativos do concelho de Sesimbra. Este novo posto será uma mais-valia para os residentes e visitantes, disponibilizando informações úteis sobre a oferta turística, os pontos de interesse, o património e a agenda cultural. Folhetos, mapas turísticos e outros materiais de divulgação, informação sobre atividades disponíveis e empresas locais de animação turística são algumas das valências deste balcão, dinamizado por técnicos de turismo da autarquia. Esta iniciativa da Câmara Municipal de Sesimbra é mais um contributo relevante para qualificar a oferta turística numa zona do concelho que recebe todos os verões milhares de turistas e visitantes e para levar todos aqueles que escolhem Sesimbra para passar as suas férias a viverem uma experiência inesquecível. Pode visitá-lo em Alfarim, na Estrada Nacional 377, no edifício Pinheiro Manso, número 24. Em agosto está aberto ao sábado e domingo, das 9 da manhã às 3 da tarde. O Conselho Municipal de Educação de Sesimbra reuniu no passado dia 30 de julho para a tomada de posse de dois novos conselheiros, a diretora da Escola Básica Integrada da Boa Água, a professora Fátima Nave, e o representante do Ministério da Educação, da Ciência, Inovação e da Comissão de Coordenação e Desenvolvimento Regional de Lisboa e Vale do Tejo, João Castro Faria. Na segunda reunião ordinária de julho, foi aprovada a tomada de posição pela garantia de uma escola pública de qualidade e por uma transferência de competências devidamente financiada e o plano de transporte escolar para o ano letivo 2026-2027. A ação social escolar, o funcionamento da rede escolar para o ano letivo 2026-2027 e o projeto do mês de agosto, Ser Mais Verão, cada dia é uma descoberta, foram outros dos pontos discutidos. Foi ainda realçado o feito alcançado pelos alunos Simão Santos e Rafael Caixinha do Agrupamento de Escolas da Boa Água, que, enquanto representantes da Europa, se tornaram campeões mundiais num concurso de robótica na China com o projeto de codificação robótica Matata World Robotics Competition. A recepção à comunidade educativa foi agendada para 18 de setembro na Escola Básica Navegador Rodrigues Sorumano. A freguesia do Castelo conta com um novo ponto de paragem, um baloiço panorâmico com a melhor vista sobre a Praia das Bicas. Um novo cartão postal e um novo espaço pensado pela Junta de Freguesia do Castelo e que convida à contemplação da magnífica paisagem da nossa costa, à partilha de momentos especiais e à valorização de um dos locais mais emblemáticos da freguesia. A inauguração decorreu no dia 2 de agosto, num ambiente descontraído e inspirador, enriquecido por um elegante apontamento de jardim jazz ao vivo. Esta foi a última iniciativa integrada no programa Verão no Campo, que pretendeu promover os lugares da freguesia do Castelo, dinamizar os seus espaços naturais e proporcionar experiências únicas a residentes e visitantes. A Câmara Municipal de Sesimbra está a promover um inquérito à juventude destinado a jovens dos 12 aos 30 anos residentes no concelho para recolher informação relevante sobre as suas necessidades, interesses e expectativas. Os contributos recolhidos serão fundamentais para apoiar o planeamento, desenvolvimento e melhoria das políticas, projetos e iniciativas municipais dirigidos à juventude, contribuindo para que as respostas do município estejam cada vez mais alinhadas com a realidade e os desafios dos jovens de Sesimbra. O formulário está disponível no site da autarquia em sesimbra.pt.
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5: Segundo uma alteração ao Estatuto do Aluno, já aprovada em Conselho de Ministros, a proibição do uso de smartphones nas escolas será alargada aos alunos do 7º ao 9º ano, já no próximo ano letivo. Segundo o Ministro da Educação, Fernando Alexandre, as escolas terão o primeiro período de aulas para se adaptar e fazer a transição para a nova medida, que entrará em vigor a 1 de janeiro de 2027. A medida, que atualmente abrange os alunos do 1º ao 5º ano, passará assim a aplicar-se até ao 9º ano, mantendo-se exceções como situações de saúde devidamente comprovadas. Fernando Alexandre explicou que a decisão teve por base a tendência internacional e o novo inquérito aos diretores escolares, que relataram que nos espaços onde não entram telemóveis há mais socialização e menos indisciplina. Recorde-se que no passado ano letivo a proibição era obrigatória apenas entre os alunos do 1º e 2º ciclos, mas 52% das escolas de 3º ciclo decidiram também proibir os smartphones, enquanto 82% impuseram algum tipo de restrição. Nas escolas onde deixou de ser permitido o uso de telemóveis, a socialização aumentou 36% face às escolas sem restrições, enquanto nas que optaram por limitações parciais, a melhoria foi de 16%, segundo um estudo do PLANAP, Centro de Planeamento e de Avaliação de Políticas Públicas, que revelou que também a disciplina melhorou. 13% nas escolas sem smartphones e 9% nas que adotaram restrições. Os diretores inquiridos no estudo disseram ainda que a existência de uma norma jurídica veio reforçar a autoridade das escolas. As vantagens de não haver smartphones nos recreios fez com que cada vez mais diretores adotassem a medida, mesmo nos níveis de ensino onde ainda não era proibido. A maioria das escolas, 66%, com alunos do 3º e do 2º ciclos, decidiu no ano passado avançar com a proibição entre os mais velhos, mais do dobro do que no ano anterior. Fernando Alexandre acredita que esta proibição protege os jovens e reconheceu que os estabelecimentos onde convivem alunos do 3º ciclo e do secundário possam enfrentar alguns desafios de implementação e, por isso, deu um período de adaptação até dezembro para garantir que a proibição no 3º ciclo tenha efeito a 1 de janeiro. Fernando Alexandre entende que a decisão de alargar até ao 9º ano será muito bem aceita pelas famílias e escolas, defendendo que é também uma responsabilidade política pública. O ministro reconheceu que a medida deve ser complementada por outras políticas. E no âmbito do Dia Internacional do Animal Abandonado, que se assinala no próximo dia 15 de agosto, e uma vez que se aproxima o período de férias prolongadas, a Guarda Nacional Republicana alerta para a importância da adoção responsável e para as consequências criminais do abandono e dos maus tratos a animais de companhia. Entre 2024 e o primeiro semestre de 2026, a atividade de fiscalização e investigação da GNR resultou no registro de mais de 2.400 crimes e na detenção de 28 pessoas em todo o território nacional. Atendendo a que o período de verão corresponde tradicionalmente à época do ano em que se verifica o maior número de casos de abandono de animais de companhia, a GNR lembra que a adoção constitui um compromisso permanente, pelo que o abandono nunca poderá ser encarado como uma solução. Da análise às ocorrências registadas na área de responsabilidade da GNR, resulta que os canídeos e os felídeos são as espécies mais afetadas por este fenómeno. Os meses de julho e agosto concentram o maior número de ocorrências, com 142 casos, 38% do total anual, realidade frequentemente associada às deslocações e ausências prolongadas durante as férias. A GNR salienta que, perante a impossibilidade temporária de manter o animal durante as férias, existem atualmente alternativas seguras, como alojamentos próprios ou apoio familiar, não sendo o abandono uma opção aceitável. Desde 2024 verifica-se uma tendência ligeira de decréscimo nos registros de crimes de abandono. No entanto, os dados continua a revelar padrões temporais preocupantes, nomeadamente o pico expressivo de ocorrências durante o período de férias estivais e a menor escala no pós-natal. Da análise territorial às ocorrências registadas na área de responsabilidade da GNR entre 2024 e 2026, apura-se que os distritos com maior incidência de crimes de abandono e maus-tratos são os distritos de Braga, Setúbal, Porto e Lisboa, refletindo também a densidade demográfica destas regiões. No período compreendido entre 2024 e 2026, a GNR conduziu diversas investigações que resultaram na detenção de 28 pessoas, na identificação de 1.449 suspeitos e na constituição de 432 arguídos por crimes de abandono e maus-tratos de animais de companhia. A GNR, através do Serviço de Proteção da Natureza e Ambiente, mantém-se empenhada na defesa dos valores naturais, ambientais e do bem-estar animal. Quaisquer denúncias ou contributos nesta área podem e devem ser transmitidos através dos seguintes canais: linha SOS Ambiente e Território, pelo 808-200-520, número grátis, com atendimento permanente, denúncia online no portal institucional em gnr.pt ou por correio eletrónico para sepna@gnr.pt. A GNR lembra que o abandono e os maus-tratos a animais de companhia são crimes puníveis por lei, sublinhando que a decisão de acolher um animal implica responsabilidade e cuidados contínuos.
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5: No próximo dia 12 de agosto, quarta-feira, assinalam-se os 123 anos da Real Associação Humanitária de Bombeiros Voluntários de Sesimbra. A data vai ser celebrada no Multiusos Municipal, no Parque Augusto Póvora, na Maçã. São 123 anos de história, coragem e dedicação, cujas comemorações arrancam às 8 da manhã com o hastear da bandeira e uma romagem ao cemitério às 9 da manhã. Mais tarde, o programa de aniversário tem início às 8 da noite com a recepção às entidades convidadas no Multiusos Municipal no Parque Augusto Póvora na Maçã, seguida às 8h30 da noite com as habituais condecorações. A sessão solene do 123º aniversário da Real Associação Humanitária de Bombeiros Voluntários de Sesimbra tem início às 20h45 e termina às 22h com o Muscatel de Honra. Nos dias 13 e 27 de agosto, o Museu Marítimo de Sesimbra promove às 4h30 da tarde uma viagem pelo património marítimo. Inserido no programa Maré Cheia da Câmara Municipal de Sesimbra, pode descobrir ao seu ritmo a história e a identidade marítima de Sesimbra através de uma visita autónoma ao Museu Marítimo. O percurso permite conhecer o património ligado à pesca, às tradições marítimas e à estreita relação da comunidade sesimbrense com o mar. No dia 13, quinta-feira, há quintas no museu, às 9h30 da noite, na Fortaleza de Santiago, em Sesimbra, yoga e sound healing com Ana Maria Serumanho e Renato Veríssimo. Uma noite dedicada ao bem-estar, à serenidade e à conexão interior através da prática de yoga e de uma experiência de sound healing. Num ambiente tranquilo e inspirador, os sons harmoniosos de instrumentos terapêuticos envolvem os participantes numa viagem de relaxamento profundo, proporcionando momentos de introspeção, renovação e bem-estar. E no próximo dia 12 de agosto, a Oceans and Flow promove em Sesimbra a sessão Sun, segundo momento do evento Moon and Sun Dancing into the Blue, cujo primeiro momento, a sessão Moon, decorreu em Sintra no passado dia 29 de julho. Em Sesimbra, no dia 12 de agosto, decorre a sessão Sun, numa jornada que acompanha os diferentes ritmos do dia. Durante a manhã, os participantes serão conduzidos até um recanto natural da Arrábida, acessível apenas por mar, onde decorrerá uma experiência de dança aquática num cenário praticamente intocado, seguida de um piquenique de autor preparado em parceria com o NECA, Núcleo de Espeleologia da Costa Azul. Ao final do dia, o grupo reúne-se novamente para assistir ao eclipse solar, antes de embarcar numa saída noturna dedicada à observação do plâncton bioluminescente. Entre o silêncio do mar, a escuridão da lua nova e a luz natural produzida pelo plâncton, esta será uma oportunidade rara para viver o oceano de uma forma completamente diferente. Mais do que um conjunto de sessões, o Moon and Sun Dancing into the Blue é um convite para viver a água de diferentes formas, ao ritmo da lua, do mar e da natureza. Cada momento foi pensado para proporcionar uma experiência única, podendo ser vivido de forma independente ou integrado numa viagem completa. Ao longo das diferentes sessões, os participantes serão convidados a explorar práticas individuais, em dupla e em grupo, no ambiente de descoberta, partilha e movimento. Aberto a todos os níveis de experiência aquática, o programa não exige formação prévia ou experiência em mergulho, mas apenas a vontade de novas descobertas com as investigadoras aquáticas Violeta Lapa e Rita Maldonado a dinamizar diversas práticas e técnicas. Os workshops envolverão meditação, exercícios de respiração, introdução ao movimento aquático, dança aquática, terapia aquática e snorkeling, entre outras dinâmicas. Com acesso a cenários únicos e locais exclusivos, esta é uma oportunidade para aprofundar conhecimentos e reencontrar a liberdade. ligação à origem mais orgânica do ser humano, a água. Mais informações podem ser obtidas através da página de Facebook da Oceans and Flow ou do e-mail info@oceansandflow.com, mas atenção, as vagas são limitadas. Este é um evento que celebra também os 10 anos da Oceans and Flow, com uma experiência aquática inspirada pela lua, pelo mar e pela natureza.
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Juan Marrul escreveu: para escrever um poema que não seja político, devo escutar os pássaros. Mas para escutar os pássaros, é preciso que cesse o bombardeamento.

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2: Olá, muito bom dia. Hoje no Igreja em Notícia, o destaque vai para a divulgação do programa da visita apostólica de Leão XIV à França entre 25 e 28 de setembro. A viagem inclui passagens por três cidades e um encontro com vítimas de abusos. Esta e outras notícias já a seguir.
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2: O programa da visita de Leão XIV à França entre 25 e 28 de setembro inclui passagem por três cidades e um encontro com vítimas de abusos. A agenda oficial abrange as cidades de Paris, Lourdes e Metz, prevendo 9 discursos, 4 homilias, uma saudação, uma oração do Ângelus e uma do Rosário. A agenda da capital francesa arranca com uma visita de cortesia ao Presidente da República no Palácio do Eliseu e um discurso perante o corpo diplomático. Nessa mesma tarde, o Papa desloca-se à Unesco antes de presidir à celebração de vésperas na Catedral de Notre-Dame e culmina com uma vigília de oração dedicada aos jovens no interior do Stade de France, em Saint-Denis. O segundo dia prevê uma deslocação ao Centro de Acompanhamento e Integração Social Maison Baquita, seguindo-se um encontro com catecúmenos no Instituto Católico de Paris. À tarde, Leão XIV despede-se com a celebração da Eucaristia na Place de la Concorde, voando até ao Santuário de Nossa Senhora de Lourdes, onde rezará na Gruta das Aparições de Massabielle. O programa dominical centra-se no espaço de devoção mariana, com uma missa matinal, encontros com doentes e religiosas de clausura, terminando com a tradicional procissão de velas à noite. A cidade de Metz acolhe o último dia de viagem para um encontro interreligioso focado nas raízes da Europa para a paz e a unidade, antes da missa da Catedral de Santo Estevão. O lema da deslocação: para que o mundo tenha vida, funciona como um apelo à comunhão que encoraja a humanidade a superar as divisões. A próxima viagem internacional de Leão XIV vai levá-lo à República de São Martinho, já no próximo dia 22 de agosto. Em Fátima, de 9 a 16 de agosto, a Igreja celebra a 54ª Semana Nacional das Migrações, uma iniciativa promovida pela Comissão Episcopal da Mobilidade Humana, que este ano tem como lema "Da Fragilidade à Esperança". A habitual peregrinação do migrante e do refugiado realiza-se nos próximos dias 12 e 13 de agosto. Por cá, na paróquia de Santiago Sesimbra, lembramos a festa em honra de Nossa Senhora da Boa Viagem. A comunidade de Sesimbra prepara-se para celebrar aquela que há gerações acompanha e protege, os homens e mulheres do mar, suas famílias e todos aqueles que partem em viagem. Do programa religioso, destaca-se sexta-feira, dia 14 de agosto, às 20h30, a Eucaristia Vespertina, seguida de procissão pelas ruas da Vila de Sesimbra, na Igreja Matriz de Santiago. No sábado, dia 15 de agosto, às 11h30, também na Igreja Matriz de Santiago, celebra-se a Eucaristia da Solenidade da Assunção de Nossa Senhora, seguida de bênção aos marítimos e suas famílias. A organização informa que existe a possibilidade de qualquer acompanhante da procissão poder pegar no andor de Nossa Senhora da Boa Viagem. Para o efeito, deverá dar essa indicação junto de qualquer membro da organização, precisamente no momento da procissão, que se celebra no dia 14 de agosto, como já foi referido, às 20h30. As festas em honra de Nossa Senhora da Boa Viagem são organizadas pelo movimento Stella Maris, Apostolado do Mar, e pela paróquia de Santiago Sesimbra, e contam com os apoios da Câmara Municipal de Sesimbra e Junta de Freguesia de Santiago. Na paróquia do Castelo de Sesimbra, lembramos também a festa em honra de Nossa Senhora del Carmen, que se realiza nos dias 21 a 23 de agosto, nas Pedreiras. No dia 21, o programa religioso inicia-se às 20h30, com missa, seguida de procissão de velas. E no dia 23, domingo, às 10h, há a procissão até à Quinta del Carmen, seguida de missa, às 12h30, com a entrega das bandeiras. Na paróquia de Santiago Sesimbra, damos agora conta da agenda pastoral da próxima semana. Lembramos que às segundas-feiras a Igreja Matriz encontra-se encerrada. Na terça-feira, dia 11, às 16h50, há Hora Santa e Confissões, seguida de missa na Igreja Matriz de Santiago, às 18h. No dia 12, quarta-feira, a missa celebra-se às 10h na Capela da Misericórdia. E na quinta-feira, dia 13, conforme habitualmente, há Hora Santa e Confissões, às 16h50, seguida de missa na Igreja Matriz, às 18h. No dia 14, sexta-feira, conforme já referimos, celebra-se a festa de Nossa Senhora da Boa Viagem, com missa às 20h30, na Igreja Matriz de Santiago, seguida de procissão pelas ruas de Sesimbra. No dia 15, sábado, celebra-se a solenidade de Nossa Senhora, da Assunção de Nossa Senhora ao Céu, cujo horário das missas de domingo é às 11h30, seguida de bênção de casais de marítimos. Lembrar também que durante este mês de agosto, as intenções do Papa Leão XIV, que pede que rezemos para que nas grandes cidades, muitas vezes marcadas pelo anonimato e pela solidão, possamos encontrar novas formas de anunciar o Evangelho, discernindo caminhos criativos para construir comunidade. A vida nas cidades proporciona grandes oportunidades de encontro e atualmente mais de metade da população vive em áreas urbanas. Contudo, muitas vezes, os bairros, edifícios e zonas comerciais, bem como as periferias, tornam-se para muitas pessoas lugares anónimos, tristes e até de exclusão social. Anunciar o Evangelho neste contexto desperta a criatividade. Rezemos então para que nos mobilizemos, para que a Igreja seja um lugar aberto a todos, acolhedor e capaz de se reformar, com ousadia para encontrar aqueles que se sentem mais sozinhos e oferecer o verdadeiro testemunho da boa nova que Jesus nos traz. Como cristãos, somos desafiados a tornar o Evangelho e a fé visíveis, sobretudo nos lugares e realidades onde estão escondidos. Na cidade, muitos irmãos e irmãs passam despercebidos e é precisamente no oculto do cotidiano que podemos semear presença solidária, vínculos afetivos e a compaixão. Hoje celebra-se o 19º Domingo do Tempo Comum, do ano A, e a Semana Nacional da Mobilidade Humana. A liturgia deste domingo tem como tema fundamental a revelação de Deus. Fala-nos de um Deus apostado em percorrer, de braço dado com os homens, os caminhos da história. Igreja Notícia fica por aqui, nós voltamos no próximo domingo. Até lá, fique bem, sempre na companhia da Sesimbra FM, sintonia em 103.9. Até domingo, se Deus quiser.
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0: A recordação para um dos temas que marca a carreira das Thompson Twins para a década de 80 e para trás ficámos também com outras recordações aqui nesta manhã de domingo, agora que estamos com 25 minutos depois das 11 horas da manhã e por ser domingo, já sabe que dentro de aproximadamente 5 minutos vamos ligar à Igreja Matriz de Santiago para a transmissão da Eucaristia Dominical de hoje. Isso será por volta das 11h30, mas até lá é tempo para darmos continuidade a esta sequência musical que iniciou um pouquinho mais atrás, ainda com um outro tema que nos chegou direitinho, aliás, dois temas que nos chegaram direitinhos da década de 80. Primeiro os Kiss com I Was Made for Loving You e também os Police com o Synchronicity, que marcou aqui o início desta sequência musical. Para trás, como sabe, também tempo para a informação católica com a Igreja em Notícia, mas agora é tempo para lhe dizer que estamos a 4 minutos de 11h30. Um dia bem quente, por sinal, segundo a previsão dos técnicos de meteorologia aqui para a zona de Sesimbra, e não só, mas também com um convite bem explícito para darmos um pulinho até à praia, e posso dizer que aqui a vista de cima dos estúdios da Sesimbra FM está bastante convidativa.
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0: Um bom fim de semana para si, se acaso disso também umas ótimas férias, até à Eucaristia de hoje. Ainda outras recordações. A primeira, dos Fab Four. All You Need Is Love.

0: in New Orleans. Bem, vamos ter de interromper os Animals com este The House of the Rising Sun. Fica a promessa para retornarmos a eles depois da Eucaristia. Recebo a indicação de que a Eucaristia já teve início na Igreja Matriz de Santiago, Sesimbra, aqui mesmo no centro de Vila de Sesimbra, aliás. Já se escuta o cântico de entrada, é a altura para passar a emissão para o Pedro Vítor, que se encontra na Igreja Matriz e que vai levar até si mais uma Eucaristia. Bom dia, Pedro.
1: Bom dia, Paulo Cruz. Bom dia para todo o auditório de Sesimbra FM. Diretamente da Igreja Matriz de Santiago de Sesimbra, estamos a proceder à transmissão da Eucaristia. Hoje, referente ao 19º domingo do Tempo Comum, preside esta celebração eucarística o Reverendo Padre João Luís, vigário paroquial das paróquias de Santiago e Castelo. Então, continuamos a ouvir o cântico de entrada. Vivemos hoje num meio adverso. Sentimos-nos rodeados por forças que não dominamos e que procuram subverter os valores cristãos que são os nossos. A barca da Igreja é ameaçada por tempestades de toda a ordem. Sozinhos, nunca poderíamos evitar o naufrágio. Mas o Senhor ressuscitado está sempre connosco, mesmo quando não nos apercebemos da sua presença. Se tivermos fé e nos entregarmos na sua mão, Ele nos conduzirá a bom porto.
2: Em nome do Pai, do Filho e do Espírito Santo.
3: Amém.
2: A graça de nosso Senhor Jesus Cristo, o amor do Pai e a comunhão do Espírito Santo estejam convosco.
3: Bendito seja o nome de Cristo.
2: Unimo-nos a toda a Igreja para celebrar o dia do Senhor. Rezemos com e por toda a Igreja e por toda a humanidade. Também como paróquia, nos alegramos particularmente pelo aniversário 50º do matrimónio dos nossos irmãos Ulisses e Maria José. Enquanto nos reunimos, e também alguns dos seus familiares que vão chegando, para nos dispormos a rezar, reconheçamos que somos pecadores, que o Senhor vem chamar e quer conduzir à santidade. Confessemos os nossos pecados. Confesso a Deus Todo-Poderoso e a vós, Jesus, que pequei muitas vezes por pensamentos, palavras, atos e homicídios. Minha culpa, minha tão grande culpa. E peço à Virgem Maria, aos anjos e santos, e a vós, irmãos, que tu vejo por mim, Deus. Deus Todo-Poderoso, tenha compaixão de nós, perdoa os nossos pecados e nos conduza à vida eterna.
3: Amém.
2: Senhor, misericórdia.
3: Senhor, misericórdia.
2: Cristo, misericórdia.
3: Cristo, misericórdia.
2: Senhor, misericórdia.
3: Senhor, misericórdia.
2: Glória a Deus nas alturas. E faz na terra aos homens pela paz. Senhor Deus, Rei dos céus, Deus Pai Todo-Poderoso, nós vos louvamos, nós vos bendizemos, nós vos adoramos, nós vos glorificamos, nós vos damos graças por vossa imensa glória. Senhor Jesus Cristo, Filho de Deus, Senhor Deus, Verdadeiro Deus, Filho de Deus, Pai, vós que tirais o pecado do mundo, tendes piedade de nós. Vós que tirais o pecado do mundo, acolhei o nosso Senhor. Vós que estáis à direita do Pai, tendes piedade de nós. Só vós, Senhor, só vós o Senhor, só vós o Santíssimo Jesus Cristo, com o Espírito Santo, na glória de Deus Pai. Amém. Oremos. Deus Todo-Poderoso e Eterno, a quem o Espírito Santo nos ensina a chamar confiadamente nosso Pai, fazei crescer o Espírito filial em nossos corações, para merecermos entrar um dia na posse da herança prometida. Por nosso Senhor Jesus Cristo, vosso Filho, que é Deus e convosco vive e reina na unidade do Espírito Santo, por todos os séculos dos séculos.
3: Amém.
1: Elias viveu num tempo em que o paganismo se introduzia em Israel, ameaçando subverter a fé em Yahvé. É então que o Senhor se revela a Elias, não na tempestade nem no vento
4: impetuoso,
1: mas numa ligeira brisa.
4: Naqueles dias, o profeta Elias chegou ao monte de Deus, o Horeb, e passou a noite numa gruta. O Senhor dirigiu-lhe a palavra, dizendo: sai e permanece no monte à espera do Senhor. Então o Senhor passou. Diante dele, uma forte rajada de vento fendia as montanhas e quebrava os rochedos. Mas o Senhor não estava no vento. Depois do vento, sentiu-se um terremoto, mas o Senhor não estava no terremoto. Depois do terremoto, acendeu-se um fogo, mas o Senhor não estava no fogo. Depois do fogo, ouviu-se uma ligeira brisa. Quando a ouviu, Elias cobriu o rosto com um manto, saiu e ficou à entrada da gruta. Palavra do Senhor.

0: mal entristece porque o seu povo, a quem desejava converter, o rejeita e persegue. Mas a fé naquele que está acima de todas as coisas sustenta-o e dá-lhe força,
1: da Epístola
0: de tal forma que a sua mensagem transcende as fronteiras de Israel.
1: Eu digo
0: do
1: a verdade,
0: tempo,
1: não,
0: e chega até nós
1: e diz,
0: com vigor ardente
1: dá
0: que ainda hoje nos
1: a consciência no Espírito Santo. Sinto uma grande tristeza e uma dor contínua no meu coração. Quisera eu próprio ser separado de Cristo por amor dos meus irmãos, que são do mesmo sangue que eu, que são israelitas, a quem pertence a adoção filial, a glória, as alianças, a legislação, o culto e as promessas, a quem pertencem as patriarcas, de quem pode, quem procede Cristo segundo a carne, Ele que está acima de todas as coisas, Deus bendito por todos os séculos. Amém. Palavra do Senhor.
0: O Evangelho de hoje, vamos ouvir, dá-nos a coragem de caminhar. O caminho do bem é por vezes difícil e desanimador. Mas não estamos sós. O Senhor vai connosco e ajuda-nos. Coragem, sou eu. Não tenhais mais, não tenho.

0: Senhor esteja convosco. Evangelho de Nosso Senhor Jesus Cristo, segundo São Mateus. Depois de ter saciado a fome à multidão, Jesus obrigou os discípulos a subir para o barco e a esperá-lo na outra margem, enquanto ele despedia a multidão. Logo que a despediu, subiu a um monte para orar a sós. Ao cair da tarde, estava ali sozinho. O barco já ia no meio do mar, açoitado pelas ondas, pois o vento era contrário. Na quarta vigília da noite, Jesus foi ter com eles, caminhando sobre o mar. Os discípulos, vendo-o a caminhar sobre o mar, assustaram-se, pensando que fosse um fantasma. E gritaram cheios de medo. Mas logo Jesus lhes dirigiu a palavra, dizendo: tende confiança, não temais. Respondeu-lhe Pedro: se és tu, Senhor, manda-me ir ter contigo sobre as águas. Vem, disse Jesus. Então Pedro desceu do barco e caminhou sobre as águas para ir ter com Jesus. Mas, sentindo a violência do vento e começando a afundar-se, gritou: salva-me, Senhor! Jesus estendeu-lhe logo a mão e segurou-o. Depois disse-lhe: homem de pouca fé, por que duvidaste? Logo que saíram para o barco, o vento amainou. Então, os que estavam no barco prostraram-se diante de Jesus e disseram-lhe: tu és verdadeiramente o Filho de Deus. Palavra da salvação.
1: Glória a Deus.

tenho pena, mas não vou partilhar convosco as reflexões que fui fazendo ao longo da semana a preparar o que vos diria hoje. Portanto, só me referirei à segunda leitura, quer do Evangelho, quer da primeira leitura, vou guardar no silêncio. Mas a segunda leitura parece-me, devo dizer alguma coisa. Então, São Paulo, judeu, filho de judeus, que esperavam a salvação, inicialmente não reconheceu essa salvação oferecida a todos os povos em Jesus. Pelo contrário, inicialmente perseguiu Jesus. Mas mais tarde, Jesus manifestou-lhe a luz da verdade e ele inicialmente procurou algum tempo para rezar e depois tornou-se um apóstolo incansável. Ora, agora, se compreendestes bem, mas vamos reescutar o que ele aqui diz. Digo a verdade, e Deus é testemunha. Sinto uma grande tristeza, uma dor contínua no meu coração. Quisera eu próprio ser separado de Cristo por amor dos meus irmãos, que são do mesmo sangue que eu. Ora, nós hoje, a primeira oração que fizemos, pedíamos a Deus que nos ajudasse a compreender e a viver, segundo a verdade, que Deus é o nosso Pai. E, portanto, que nós somos irmãos. Quisera eu próprio ser separado de Cristo por amor dos meus irmãos. Então, o que é que se passa? São Paulo está tristíssimo por ver a grande separação entre os que recebem Jesus e os que o rejeitam. E ele diz: meu Deus, a mim foi-me dada esta graça tão grande que eles ainda não alcançaram. Como sofro por ver isso? E de algum modo São Paulo diz: bom, antes queria vê-los eles a sofrerem por mim, por amor a eles, do que ser eu a sofrer por eles. E, de facto, assim é. Muitas vezes, um exemplo simples, morre um filho a uma mãe e ela pode exatamente dizer: ei, seria eu a morrer e não tu. Portanto, como é que eu tenho esta graça que os outros ainda não alcançaram? Seria para mim mais suportável ter esta graça e eles e não a ter eu? Quando há verdadeiro amor, é assim. E então, mais uma vez, a verdadeira alegria está sempre unida ao verdadeiro sofrimento. Quem verdadeiramente tem a alegria em ter pão, há de sofrer por se lembrar que há quem não tenha. E quando não é assim, estamos mal. Porque há separação. Não estão unidos. E, no entanto,
são do mesmo povo, do mesmo sangue, da mesma família, mas uns têm e alegram-se, mas sabem que outros não têm, mas não sofrem. E é assim. Mas então o que é que nos pode separar? Já tenho dito isto muitas vezes, mas encontro razão para o lembrar mais uma vez. O que nos separa uns dos outros, o que tem poder para separar as famílias, os povos, as nações, são os seus erros. Não é a verdade, nem a justiça, nem a caridade, nem o perdão, nem a amizade, nada disso nos separa. O que nos separa são os nossos erros. Mas nunca é bastante deixar de lembrar que os erros são mentiras. E eu fico com a mentira quando não vejo que é mentira. A mesma coisa aos erros. Eu posso andar cheio deles, mas não vendo que são erros, ainda os defendo. E é isso que nos põe uns contra os outros, ao ponto de dois irmãos quererem a morte um do outro, por estarem cegos e não reconhecerem que são irmãos chamados a alegrar-se com a vida um do outro e a ajudarem-se uns aos outros. O que nos separa são os nossos erros. A verdade não separa Paulo dos que estão separados dele, porque sofre por eles, lembra-se deles, reza por eles. E nós devíamos fazer exatamente o mesmo. Nunca deveríamos deixar de ir à missa todos os domingos para não nos separarmos da cidade, do povo no meio do qual vivemos. Porque dizer que vivo no meio de muita gente e nem sequer rezar por essas pessoas, um cego que não o visse faria o mesmo. Mas eu decidi-me só ter em conta esta leitura por outra razão. Hoje é domingo, celebramos o dia do Senhor, mas também é dia 9 de agosto, que se não fosse domingo, estaríamos a celebrar a festa de uma mulher quando nasceu recebeu o nome de Edith Stein. É uma alemã. E acredito que alguns dos que aqui presentes já eram vivos quando ela foi morta. Portanto, é uma mulher, enfim, do século XX. Como já disse, era alemã e era de família judaica, judia. E foi, creio mesmo, que a primeira professora na Universidade Alemã na Filosofia, discípula de um grande filósofo que ficou na história de Husserl. E enquanto era estudante e professora na Universidade, enfim, pensava e procurava a verdade. Porque o problema não é eu não saber, o problema não é eu estar carregado de erros. O problema é eu não procurar a verdade, é eu não procurar ouvir. Enfim, já agora vou dizer uma coisa sobre a primeira leitura. Faço-me nos meus... Enfim, faço-me e não saio para ouvir.
Faz-me a ouvir os meus tormentos e não saio a procurar uma palavra que ilumine a minha vida. Mas avança. Então ela procurava até que o decisivo para o grande passo que ela deu, que foi pedir o batismo, foi a leitura dos escritos de outra mulher enorme, Teresa de Ávila. Tanto que, ao pedir o batismo, quis ficar com o nome de Teresa. E, pouco tempo depois, deixou a universidade para ser professora num colégio, num lugar mais... menos agitado e mais escondido. E, passado pouco tempo, fez-se religiosa carmelita. E, com a Segunda Guerra Mundial, enfim, teve de andar teve de fugir de vários lugares para outro lugar, até que vem a ser morta no campo de extermínio de Auschwitz. Ela foi declarada não apenas santa, mas padroeira da Europa. Não é pouco. A Europa tem 6 padroeiros, 3 homens e 3 mulheres. Esta é a mais próxima do nosso tempo, dos 6 todos. Ora, e quis lembrá-la, porque exatamente também ela viveu esta dor de São Paulo. O meu povo, a quem Deus falou pelos profetas, nem isso os ajudou a muitos a reconhecerem que Jesus é o Salvador anunciado e esperado. E então realiza-se um bocadinho um dos significados daquela palavra de Jesus, certamente será esse. Muitos dos primeiros serão os últimos, muitos dos últimos serão os primeiros. E até hoje um bocadinho acontece isso na Europa. Foi um povo que primeiro que outros povos conheceu a luz do Evangelho, portanto, ouvindo, procurando ouvir, procurando pensar o que Jesus diz, encontrou liberdade, mas agora tem muito que fazer sem saírem da terra. Portanto, tem muito que acumular na terra, mas sem arranjarem caminho para o céu. No entanto, outros povos da África e das Américas que receberam mais tarde o Evangelho, hoje parecem viver dele com grande alegria e entusiasmo. Este mistério do tempo, este mistério dos primeiros muitas vezes se tornarem últimos e de últimos muitas vezes se tornarem primeiros. Mas então quis lembrar esta importância que é saber que Deus sofre muito porque pouco é amado. Entenda-se. Que Deus sofre muito porque aqueles a quem Ele quer socorrer e ajudar não o recebem. Preferem as guerras e as divisões. Preferem que um dia sejam sepultados do que procurarem o caminho para o céu. E isto é incrível. O mistério do tempo e da vida. Portanto, já agora, perdoai-me,
esta Teresa, ela ganhou, depois a gente quis ter o nome de Teresa, e como carmelita, Teresa Benedita da Cruz, portanto, Teresa que foi abençoada pela cruz, por Jesus, claro. Então ela pensava, foi professora de filosofia, bom, se, portanto, fechando com o que comecei, portanto, se o que nos separa são os nossos erros, só ouvindo, que é a mesma coisa que pensando, ouvir ou é pensar ou não é ouvir. E pensar é ouvir o que ouvi para chegar a compreender. Se não pensarmos, estaremos sempre divididos. E, infelizmente, a divisão é tal que, muitas vezes, quando é para decidir, há alturas em que é preciso tomar decisões, em vez de se procurar a verdade, decide-se pela maioria. E, então, quando a maioria diz que 2 mais 2 são 5, decreta-se. E o mundo não pode tornar-se melhor. Só a luz de Deus nos pode libertar da divisão e da discórdia e trazer a paz, que era o que tínhamos rezado no Salmo. Nos dias do Senhor, abraçar-se-ão a paz e a justiça, a fidelidade, a misericórdia. Ele será a paz. Daí a dor de o conhecer e de ver a guerra. Portanto, ter o remédio, mas o doente não querer receber o remédio. É impressionante.

mas como disse, onde há verdadeiro sofrimento, também há verdadeira alegria. É mesmo assim. E hoje alegramos, então, com o 50º aniversário do matrimónio dos nossos irmãos Ulisses e Maria José. Ocorrendo, irmãos, o aniversário do vosso casamento, quereis renovar diante do Senhor a vossa ação de graças e a vossa prece. É com todo o coração que vos acompanhamos.

0: festejais, Senhor, que me concedestes a graça de receber Maria José por minha esposa.
1: Bendito sejais, Senhor, que me concedestes a graça de receber Ulisses Manuel por minha esposa.
0: Bendito sejais, Senhor, porque nos assististes com a vossa graça nos momentos felizes e nos momentos difíceis da nossa vida. Ajudai-nos, nós vos pedimos, a conservar fielmente o amor recíproco, para que sejamos testemunhas fiéis da aliança que contraíste com os homens.
2: O Senhor vos guarde todos os dias da vossa vida. Seja o vosso conforto na tristeza, luz e graça na prosperidade. Encha a vossa casa com a abundância das suas bênçãos. Por Cristo nosso Senhor.
3: Amém.

0: Abençoai e santificai, Senhor, o amor destes nossos irmãos, Ulisses, Manuel e Maria José, para que, entregando um ao outro estas alianças em sinal de fidelidade, recordem o compromisso de amor, a graça do sacramento. Por Cristo nosso Senhor.
1: Amém.

0: Irmãos, professemos a fé da Igreja, a fé dos apóstolos. Creio em um só Deus,
1: Pai Todo-Poderoso, Criador do céu e da terra, de todas as coisas visíveis e invisíveis. Creio em um só Senhor Jesus Cristo, Filho unigênito de Deus, nascido do Pai antes de todos os séculos. Deus de Deus, luz da luz, Deus verdadeiro de Deus verdadeiro, gerado, não criado, consubstancial à face. Por Ele todas as coisas foram feitas. E por nós, homens, da nossa salvação, desceu dos céus e encarnou pelo Espírito Santo no seio da Virgem Maria. Também por nós foi crucificado sob o Pôncio Pilatos, padeceu, foi sepultado, ressuscitou ao terceiro dia, conforme as Escrituras, e subiu aos céus, onde está sentado à direita do Pai. De novo há de vir em sua glória, para julgar os vivos e os mortos, e o seu reino não será fim. Creio no Espírito Santo, Senhor, que dá a ti, que procede do Pai e do Filho, e com o Pai, que lhe é dado e glorificado, Ele falou seus profetas. Creio na Igreja, Santa, Santa, Católica e Apostólica. Professo um só batismo para a remissão dos pecados. Espero que são os nossos nossos, e Deus Irmãos caríssimos, oremos a Deus nosso Pai, que sempre nos atende, apresentando-lhe as nossas preces por toda a Igreja e por toda a humanidade, dizendo: Senhor, socorrei-nos e salvai-nos.
2: Senhor, socorrei-nos e salvai-nos.
3: Pela Igreja de Setúbal, suas paróquias e fiéis, para que Deus lhes revele o mistério do vento forte, do fogo ardente e da brisa leve, oremos ao Senhor. Pelos párocos, missionários e irmãos leigos, para que tenham confiança e nada temam, pois Jesus é mais forte que a força das ondas, oremos ao Senhor. Pelos candidatos ao ministério e à vida religiosa, para que, na fidelidade à vocação que receberam, procurem os dons de Deus mais excelentes, oremos ao Senhor. Pelo povo da primeira aliança e das promessas, para que em Cristo, descendente de Davi, descubra o Messias enviado por Deus, oremos ao Senhor. Pelos emigrantes das nossas comunidades, para que a palavra de Deus os faça crescer na fé e Jesus lhes estenda as mãos nas dificuldades da vida, oremos ao Senhor.
0: Pelos nossos irmãos Ulisses e Maria José e todos os esposos presentes, para que o Senhor confirme a sua unidade pela graça da fé, da esperança e da caridade, oremos. Por todos os nossos familiares, vizinhos e amigos já defuntos, oremos ao Senhor. Pelas nações do continente europeu, para que redescubram a luz e a graça de Cristo,

0: nas tempestades da vida. Fazei que reconheçamos a vossa presença e auxílio. Por Cristo nosso Senhor.
1: Amém.

terminada a liturgia da palavra, entramos na liturgia eucarística e neste momento está-se a organizar a procissão dirigida ao altar para entregar os dons, o pão e o vinho que se vão tornar no corpo e sangue de Nosso Senhor Jesus Cristo e as ofertas materiais destinadas aos mais necessitados da nossa paróquia, que são apoiados pela Conferência Vicentina.

Orai, irmãs, para que meu e vosso sacrifício seja aceito por Deus Pai, Todo-Poderoso. Aceitai benignamente, Senhor, os dons que vós mesmo concedestes à vossa Igreja e transformai-os com o vosso poder em sacramento da nossa salvação. Por Cristo nosso Senhor. O Senhor esteja convosco. Corações ao alto. Demos graças ao Senhor, nosso Deus. Senhor Pai Santo, Deus eterno e omnipotente, é verdadeiramente nosso dever, é nossa salvação, dar-vos graças sempre e em toda a parte. Com admirável providência, ordenais a evolução dos tempos e com o poder do Espírito Santo, conduzis a vossa Igreja, para que sempre fiel ao vosso amor, nunca deixe de invocar-vos nas suas tribulações, nem de vos dar graças nas suas alegrias. Por nosso Senhor Jesus Cristo, por Ele, com os coros dos anjos e dos santos, proclamamos a vossa glória com alegria.

Vreau, Senhor, sois verdadeira mensa, sois a fonte de toda a santidade. Reunidos na vossa presença, em comunhão com toda a Igreja, ao celebrarmos o primeiro dia da semana, em que nosso Senhor Jesus Cristo ressuscitou dos mortos, humildemente vos suplicamos. Santificai estes dons, derramando sobre eles o vosso Espírito, de modo que se convertam para nós no corpo e sangue de nosso Senhor Jesus Cristo. Na hora em que ele se entregava para voluntariamente sofrer a morte, tomou o pão e, dando graças, partiu-o e deu-o aos seus discípulos, dizendo: Tomai todos e comei, isto é o meu corpo, que será entregue por vós.

Digo amor no fim da ceia, tomou o cálice, de novo vos deu graças e deu-o aos seus discípulos, dizendo: Tomai todos e bebei, este é o cálice do meu sangue, o sangue da nova e eterna aliança, que será derramado por vós e por todos para a remissão dos pecados. Fazei isto em memória de mim.

0: say. Celebrando agora, Senhor, o memorial da morte e ressurreição de vosso Filho, nós vos oferecemos o pão da vida e o cálice da salvação. E vos damos graças, porque nos admitistes à vossa presença para vos servir nestes santos mistérios. Humildemente vos suplicamos que, participando no corpo e sangue de Cristo, sejamos reunidos pelo Espírito Santo num só corpo. Lembrai-vos, Senhor, da vossa Igreja, dispersa por toda a terra, e tornai-a perfeita na caridade. Em comunhão com o nosso Papa Leão, o nosso Bispo Cardeal Américo, o Padre Cláudio e todos os ministros da Graça. Lembrai-vos também dos nossos irmãos que adormeceram na esperança da ressurreição. Mormente, José Manuel Palmeirim, e de todos aqueles que na vossa misericórdia partiram deste mundo, admiti-os, Senhor, na luz da vossa presença. Tende misericórdia de nós e dai-nos a graça de participar na vida eterna com a Virgem Santa Maria, Mãe de Deus, São José, seu esposo, São Pedro e São Paulo, São Tiago e todos os outros bem-aventurados apóstolos, Santa Teresa Benedita da Cruz e todos os santos que desde o princípio do mundo viveram na vossa amizade, para cantarmos os vossos louvores por Jesus Cristo, vosso Filho. Por Cristo, com Cristo, em Cristo. A vós, Deus Pai Todo-Poderoso, na unidade do Espírito Santo, toda a honra e toda a glória, por todos os séculos dos séculos. Fiéis aos ensinamentos do Salvador, ousamos pedir. Pai nosso, que estás no céu, santificado seja o vosso nome, venha a nós o vosso reino, seja feita a vossa vontade, assim na terra como no céu. O pão nosso de cada dia nos dai hoje, perdoai-nos as nossas ofensas, assim como nós perdoamos a quem nos tem ofendido, e não nos deixeis cair em tentação, mas livrai-nos do mal. Livrai-nos de todo o mal, Senhor. E dai ao mundo a paz em nossos dias, para que, ajudados pela vossa misericórdia, sejamos sempre livres do pecado e de toda a perturbação, enquanto esperamos a vinda gloriosa de Jesus Cristo, nosso Salvador. Senhor Jesus Cristo, que dissestes aos vossos apóstolos, deixo-vos a paz, dou-vos a minha paz. Não olheis aos nossos pecados, mas à fé da vossa Igreja, e dai-lhe a união e a paz, segundo a vossa vontade, vós que viveis e reinais pelos séculos dos séculos. A paz do Senhor esteja sempre convosco.
1: Saudai-vos a paz.

aqui da Igreja Matriz de Santiago de Sesimbra. Enviamos por todos aqueles que nos escutam através da Sesimbra FM. Um abraço da paz. Que a paz de Cristo esteja sempre conosco.

Felizes convidados para a ceia do Senhor. Eis o Cordeiro de Deus que tira o pecado do mundo. Senhor, é

0: Oremos. Senhor, que neste sacramento nos fazeis participar mais intimamente no mistério de Cristo, transformai-nos à sua imagem na terra, para merecermos ser associados à sua glória no céu. Por Cristo nosso Senhor.
1: Amém.
0: O Senhor esteja convosco.
1: Ele está em nós.
0: Abençoe-vos, Deus Todo-Poderoso, Pai, Filho e Espírito Santo.
1: Amém.
0: Recordar-vos que sábado próximo é a solenidade da Assunção de Nossa Senhora. E começaremos a encontrar esse dia já na sexta-feira, com missa às 8:30 da noite, seguida de procissão. No sábado e no domingo é o horário de domingo. Não tem qualquer alteração. Pois, não há missa vespertina. Sábado e domingo são dois domingos. Sabes que no próximo ano ocorrerá a Jornada Mundial da Juventude, desta vez na Coreia do Sul. E há um grupo grande de jovens da nossa paróquia de Santiago e da paróquia da Corredora, Nossa Senhora da Consolação, que querem ir. E, portanto, ao longo deste ano, ao domingo, contai sempre com a venda de alguns biscoitos ou doces ou alguns objetos. O dinheiro que fizerem é para as viagens. Eu quase desmaio quando penso no número dos inscritos. Não sei se todos sabem. São 6 grupos de 10. Vamos a ver se conseguimos. Está bom. Então, bom domingo, boa semana. Os que estão de férias, a igreja é a nossa casa, estão em casa. Pidem paz, o Senhor vos acompanhe.
1: Graças a Deus.
0: E os nossos irmãos, claro, a alegria de estar com eles.

0: E com este cântico final damos por fim da transmissão da Eucaristia Dominical aqui da Igreja Matriz de Santiago de Sesimbra. Para todos os doentes que nos escutaram, desejamos as rápidas melhoras. Para o restante auditório da Sesimbra FM, desejamos um bom domingo na paz de Cristo ressuscitado. São os votos da equipa que levou até si esta transmissão no estúdio Paulo Cruz, na Igreja Matriz do Pedro Vítor. Para todos, uma boa tarde, uma boa semana e até o próximo domingo, se Deus quiser.
1: Obrigado, Pedro. Com o encontro confirmado no próximo domingo, a partir das 11h30, em direto da Matriz de Santiago.

0: Cada vez mais próximos das 13 horas, agora com 39 minutos depois do meio-dia, é tempo para darmos continuidade à nossa emissão e com o convite para a música em português.
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É o ponto final nesta hora na UFM de Sesimbra, depois de Rui Andrade, agora do Santa Maria. É demais, ou melhor, és demais, assim mesmo. Este é que é o título correto da música e eles já estão a cantar, eu calmo já. Estamos a 1 minuto da 1 da tarde, eu marco encontros consigo no próximo domingo, mas até lá, sei que temos muitos e bons motivos para vir na nossa companhia. Já sabe que se for agora aproveitar o ótimo dia de praia que está, é bom tomar cuidado com o sol, evitar a exposição solar direta nas horas de maior intensidade, manter-se hidratado e nunca esquecer o protetor solar. Bom domingo, bom fim de semana, se é caso disso, umas ótimas.

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5: Já foram divulgados os dados do programa LVT Mais Cultura, cujo apoio tem crescido a cada edição. Em apenas 2 anos e 3 edições, o programa LVT Mais Cultura ultrapassou 1 milhão de euros de apoio e chegou a 222 associações culturais de toda a região de Lisboa e Val do Tejo. Promovido pela CCDR-LVT desde 2024, o programa tem reforçado de forma continuada o investimento na cultura de proximidade, aumentando a dotação e o número de entidades apoiadas em cada edição. O programa começou em 2024 com uma dotação de 300 mil euros e 62 associações culturais apoiadas. Em 2025, o investimento aumentou para 375 mil euros e chegou a 78 associações. Na edição de 2026, a dotação atinge 400 mil euros e são apoiadas 82 entidades. Face à primeira edição, são mais de 100 mil euros e mais 20 apoios. Em 2026, foram submetidas 190 candidaturas, mais 15 do que em 2025, num montante total solicitado de 710 mil euros, um aumento de 14,9%. Das propostas apresentadas, 151 foram admitidas, mais 15,3% do que no ano anterior. As 82 entidades apoiadas distribuem-se por todas as NUTs 3 da região, Grande Lisboa com 29, Oeste com 21, Médio Tejo com 13, Península de Setúbal com 12 e Lesíria do Tejo com 7. No total, os apoios abrangem 25 dos 52 municípios de Lisboa e Val do Tejo. O Oeste registrou um crescimento de 16 para 21 projetos apoiados e o Médio Tejo passou de 11 para 13. Os resultados confirmam a capacidade do programa para chegar a contextos territoriais distintos, mantendo-se o objetivo de alargar progressivamente a cobertura a mais municípios. Criado para dar resposta a entidades que nem sempre encontram lugar nos grandes instrumentos de financiamento, o programa reconhece o papel das associações, bandas filarmónicas, grupos de teatro, escolas de música e organizações dedicadas ao património na criação de públicos, na transmissão de memórias e no reforço do sentimento de pertença. A implementação de uma plataforma metropolitana de gestão urbana, criada no âmbito do projeto AML, Região Inteligente, será previsivelmente uma realidade no final do mês de agosto. Após um vasto conjunto de ações de formação que decorreram durante 3 semanas, a área metropolitana de Lisboa e as equipas técnicas que estão a desenvolver a plataforma juntaram-se na sede da AML num workshop com cerca de 50 técnicos e dirigentes municipais. O workshop, que decorreu no passado dia 24 de julho, serviu para recolher contributos finais dos municípios e esclarecer dúvidas sobre este novo instrumento, que brevemente estará ao serviço dos municípios da região. No âmbito do projeto estão também a ser desenvolvidas 10 aplicações para as seguintes áreas: gestão da habitação pública, gestão de ocorrências, cultura metropolitana, apoio à qualidade de vida dos idosos, monitorização de cheias e inundações, gestão da água, águas residuais e resíduos, estacionamento e monitorização da subida do nível do mar. Paralelamente ao desenvolvimento destas plataformas, encontram-se a decorrer trabalhos de integração de várias componentes de outros fornecedores, tais como a integração de dados de plataformas de habitação, ocorrências, cultura, resíduos e estacionamento. A Transportes Metropolitanos de Lisboa acaba de apresentar a plataforma Go, uma ferramenta tecnológica desenvolvida internamente para apoiar o planeamento, a gestão operacional e a monitorização dos transportes públicos. Assente nos princípios da transparência, colaboração e interoperabilidade, O GO foi concebido para responder às necessidades das autoridades de transporte e dos operadores, permitindo uma gestão mais eficiente, integrada e orientada por dados. Entre as funcionalidades da plataforma, destacam-se o planeamento e gestão da oferta de transporte, monitorização da operação em tempo real, acompanhamento do cumprimento contratual, avaliação de indicadores de desempenho, gestão integrada de informação sobre percursos, horários, títulos de transporte e procura e apoio à melhoria contínua do serviço prestado aos passageiros. Através da uniformização da informação e da centralização de dados, o GO permite aumentar a eficiência operacional, reduzir redundâncias, acelerar processos de decisão e melhorar a qualidade do serviço prestado aos cidadãos. Permitiu igualmente criar uma base tecnológica comum para toda a rede de transporte da área metropolitana de Lisboa. É graças a esta infraestrutura que a aplicação Navegante disponibiliza hoje, numa única aplicação, informação em tempo real de todos os operadores da região, proporcionando uma experiência mais simples, integrada e fiável aos passageiros. O GO resulta do investimento da TML na capacitação das suas equipas técnicas e da estreita colaboração entre especialistas em tecnologia, equipas de gestão operacional e operadores de transporte.
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5: Na Rua do Casalão, junto à Unidade de Saúde Familiar de Santana, a Câmara Municipal de Sesimbra está a requalificar e regularizar o estacionamento existente para dar melhores condições a moradores e utentes do equipamento. As zonas de calçadas escorregadias estão também a receber uma intervenção para aumentar a aderência. Estes trabalhos fazem parte da manutenção regular do espaço público, levado a efeito pelos serviços municipais. A Junta de Freguesia do Castelo procedeu à instalação de um novo abrigo de passageiros na localidade de Pinhal de Cima, dando resposta a uma necessidade há muito identificada por quem utiliza diariamente os transportes públicos naquela localidade. Passam assim a estar reunidas melhores condições de conforto e proteção para os passageiros, proporcionando um espaço de espera mais seguro e resguardado das condições climatéricas. A Junta de Freguesia do Castelo continua atenta e empenhada em concretizar intervenções que contribuem para a melhoria da qualidade de vida e para uma freguesia cada vez mais próxima das pessoas. E até 29 de agosto está patente na Sala de Leitura Piso 2, na Biblioteca Municipal de Sesimbra, a mostra bibliográfica John Classen, vencedor do Prémio Alma 2026. John Classen é o vencedor do Astrid Lindgren Memorial Award de 2026, uma iniciativa do Conselho Sueco das Artes, criado em 2002 em homenagem à criadora da personagem Pipi das Meias Altas. É o maior prémio internacional de promoção da literatura e da leitura para crianças e jovens. O autor canadiano é conhecido pela trilogia de álbuns ilustrados Quero o Meu Chapéu, Este Chapéu Não É Meu e Achamos um Chapéu, em que assina texto e ilustração, editados em Portugal pela Orfeu Negro. Classen também ilustrou álbuns com textos de Mac Barnett, Lemony Snicket e Ted Kuser. Na Biblioteca Municipal de Sesimbra pode descobrir estes livros que primam pelo humor e pela surpresa. E no dia 18 de agosto decorre na Vila de Sesimbra, às 10 da manhã, o roteiro de arte urbana pelas ruas da arte. Sesimbra é uma galeria a céu aberto e este roteiro é o convite ideal para a descobrir. Ao longo das ruas da vila, portas, paredes, muros e caixas de eletricidade contam histórias ligadas ao mar, à pesca, às tradições e às gentes de Sesimbra, dando nova vida ao espaço público. É o caso do mural A Conserveira da Praça, pintado em 2024 por João Cruz, que pode ser apreciado em frente ao mercado municipal. Atualmente, o artista sesimbrense está a dar vida a pessoas e expressões típicas que fazem parte da história de Sesimbra. A primeira obra nasceu junto à Fortaleza de Santiago e retrata o tio Aníbal, Aníbal Pinto, de 94 anos. No total, o projeto inclui 11 novas pinturas e a reabilitação de outras 9 caixas de eletricidade. Dinamizada pela Câmara Municipal de Sesimbra desde 2014, a Arte na Rua tem trazido a Sesimbra alguns dos melhores artistas de arte de rua do país e dado espaço a artistas locais para mostrarem o seu talento, dando outro encanto à paisagem urbana da vila. Obras que pode conhecer melhor através deste roteiro, com inscrições pelo 21-228-8540 ou pelo e-mail turismo@cm.
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5: Desde o dia 3 de agosto que o Parque do Estádio na Avenida da Liberdade em Sesimbra está a funcionar com uma zona gratuita e outra reservada a moradores e a quem trabalha na vila. A área disponível para cada uma das zonas será gerida conforme a procura para se rentabilizarem ao máximo os lugares disponíveis. O acesso será controlado por cancelas inteligentes com abertura por leitura óptica das matrículas registadas, equipamento que foi instalado no âmbito do bairro comercial digital UAU Sesimbra, uma candidatura da autarquia a fundos do PRR. Quem é morador, tem segunda habitação na vila ou exerce a sua atividade profissional na vila de Sesimbra e pretende acesso ao parque reservado, deve contactar um dos balcões únicos de serviços do município. A medida pretende garantir estacionamento para quem reside ou trabalha em Sesimbra, que durante os meses de verão, devido à pressão das entradas e saídas de viaturas na vila, tem mais dificuldade em encontrar resposta. Pretende também manter a rotatividade, evitando que os lugares disponíveis sejam ocupados em permanência pelas viaturas de quem passa férias na vila. Este modelo vai passar a vigorar durante todo o ano e não apenas no verão, como até aqui. O Bus de Alfarim conta com uma novidade, um novo posto de informação turística localizado junto à Lagoa, ao Meco e a outros locais atrativos do concelho de Sesimbra. Este novo posto será uma mais-valia para os residentes e visitantes, disponibilizando informações úteis sobre a oferta turística, os pontos de interesse, o património e a agenda cultural. Folhetos, mapas turísticos e outros materiais de divulgação, informação sobre atividades disponíveis e empresas locais de animação turística são algumas das valências deste balcão, dinamizado por técnicos de turismo da autarquia. Esta iniciativa da Câmara Municipal de Sesimbra é mais um contributo relevante para qualificar a oferta turística numa zona do concelho que recebe todos os verões milhares de turistas e visitantes e para levar todos aqueles que escolhem Sesimbra para passar as suas férias a viverem uma experiência inesquecível. Pode visitá-lo em Alfarim, na Estrada Nacional 377, no edifício Pinheiro Manso, número 24, em agosto, está aberto ao sábado e domingo, das 9 da manhã às 3 da tarde. O Conselho Municipal de Educação de Sesimbra reuniu no passado dia 30 de julho para a tomada de posse de dois novos conselheiros, a diretora da Escola Básica Integrada da Boa Água, a professora Fátima Nave, e o representante do Ministério da Educação, da Ciência, Inovação e da Comissão de Coordenação e Desenvolvimento Regional de Lisboa e Val do Tejo, João Castro Faria. Na segunda reunião ordinária de julho, foi aprovada a tomada de posição pela garantia de uma escola pública de qualidade e por uma transferência de competências devidamente financiada e o plano de transporte escolar para o ano letivo 2026-2027. A ação social escolar, o funcionamento da rede escolar para o ano letivo 2026-2027 e o projeto do mês de agosto, Ser Mais Verão, Cada Dia é uma Descoberta, foram outros dos pontos discutidos. Foi ainda realçado o feito alcançado pelos alunos Simão Santos e Rafael Caixinha do Agrupamento de Escolas da Boa Água, que, enquanto representantes da Europa, se tornaram campeões mundiais num concurso de robótica na China com o projeto de codificação robótica Matata World Robotics Competition. A recepção à comunidade educativa foi agendada para 18 de setembro na Escola Básica Navegador Rodrigues Sorumano. A freguesia do Castelo conta com um novo ponto de paragem, um baloiço panorâmico com a melhor vista sobre a Praia das Bicas. O novo cartão postal e um novo espaço pensado pela Junta de Freguesia do Castelo e que convida à contemplação da magnífica paisagem da nossa costa, à partilha de momentos especiais e à valorização de um dos locais mais emblemáticos da freguesia. A inauguração decorreu no dia 2 de agosto, num ambiente descontraído e inspirador, enriquecido por um elegante apontamento de jazz 14 ao vivo. Esta foi a última iniciativa integrada no programa Verão no Campo, que pretendeu promover os lugares da freguesia do Castelo, dinamizar os seus espaços naturais e proporcionar experiências únicas a residentes e visitantes. A Câmara Municipal de Sesimbra está a promover um inquérito à juventude destinado a jovens dos 12 aos 30 anos residentes no concelho para recolher informação relevante sobre as suas necessidades, interesses e expectativas. Os contributos recolhidos serão fundamentais para apoiar o planeamento, desenvolvimento e melhoria das políticas, projetos e iniciativas municipais dirigidos à juventude, contribuindo para que as respostas do município estejam cada vez mais alinhadas com a realidade e os desafios dos jovens de Sesimbra. O formulário está disponível no site da autarquia em sesimbra.pt.
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4: Segundo uma alteração ao Estatuto do Aluno, já aprovada em Conselho de Ministros, a proibição do uso de smartphones nas escolas será alargada aos alunos do 7º ao 9º ano, já no próximo ano letivo. Segundo o Ministro da Educação, Fernando Alexandre, as escolas terão o primeiro período de aulas para se adaptar e fazer a transição para a nova medida, que entrará em vigor a 1 de janeiro de 2027. A medida, que atualmente abrange os alunos do 1º ao 5º ano, passará assim a aplicar-se até ao 9º ano, mantendo-se exceções como situações de saúde devidamente comprovadas. Fernando Alexandre explicou que a decisão teve por base a tendência internacional e o novo inquérito aos diretores escolares, que relataram que nos espaços onde não entram telemóveis há mais socialização e menos indisciplina. Recorde-se que no passado ano letivo a proibição era obrigatória apenas entre os alunos do 1º e 2º ciclos, mas 52% das escolas de 3º ciclo decidiram também proibir os smartphones, enquanto 82% impuseram algum tipo de restrição. Nas escolas onde deixou de ser permitido o uso de telemóveis, a socialização aumentou 36% face às escolas sem restrições, enquanto nas que optaram por limitações parciais, a melhoria foi de 16%, segundo um estudo do PlanAP, Centro de Planeamento e de Avaliação de Políticas Públicas, que revelou que também a disciplina melhorou. 13% nas escolas sem smartphones e 9% nas que adotaram restrições. Os diretores inquiridos no estudo disseram ainda que a existência de uma norma jurídica veio reforçar a autoridade das escolas. As vantagens de não haver smartphones nos recreios fez com que cada vez mais diretores adotassem a medida, mesmo nos níveis de ensino onde ainda não era proibido. A maioria das escolas, 66%, com alunos do 3º e do 2º ciclos, decidiu no ano passado avançar com a proibição entre os mais velhos, mais do dobro do que no ano anterior. Fernando Alexandre acredita que esta proibição protege os jovens e reconheceu que os estabelecimentos onde convivem alunos do 3º ciclo e do secundário possam enfrentar alguns desafios de implementação e, por isso, deu um período de adaptação até dezembro para garantir que a proibição no 3º ciclo tenha efeito a 1 de janeiro. Fernando Alexandre entende que a decisão de alargar até ao 9º ano será muito bem aceita pelas famílias e escolas, defendendo que é também uma responsabilidade política pública. O ministro reconheceu que a medida deve ser complementada por outras políticas. E no âmbito do Dia Internacional do Animal Abandonado, que se assinala no próximo dia 15 de agosto, e uma vez que se aproxima o período de férias prolongadas, a Guarda Nacional Republicana alerta para a importância da adoção responsável e para as consequências criminais do abandono e dos maus-tratos a animais de companhia. Entre 2024 e o primeiro semestre de 2026, a atividade de fiscalização e investigação da GNR resultou no registro de mais de 2.400 crimes e na detenção de 28 pessoas em todo o território nacional. Atendendo a que o período de verão corresponde tradicionalmente à época do ano em que se verifica um maior número de casos de abandono de animais de companhia, a GNR relembra que a adoção constitui um compromisso permanente, pelo que o abandono nunca poderá ser encarado como uma solução. Da análise às ocorrências registadas na área de responsabilidade da GNR, resulta que os canídeos e os felídeos são as espécies mais afetadas por este fenómeno. Os meses de julho e agosto concentram o maior número de ocorrências, com 142 casos, 38% do total anual, realidade frequentemente associada às deslocações e ausências prolongadas durante as férias. A GNR salienta que, perante a impossibilidade temporária de manter o animal durante as férias, existem atualmente alternativas seguras, como alojamentos próprios ou apoio familiar, não sendo o abandono uma opção aceitável. Desde 2024, verifica-se uma tendência ligeira de decréscimo nos registros de crimes de abandono. No entanto, os dados continuam a revelar padrões temporais preocupantes, nomeadamente o pico expressivo de ocorrências durante o período de férias estivais e a menor escala no pós-natal. Da análise territorial às ocorrências registadas na área de responsabilidade da GNR entre 2024 e 2026, apura-se que os distritos com maior incidência de crimes de abandono e maus-tratos são os distritos de Braga, Setúbal, Porto e Lisboa, refletindo também a densidade demográfica destas regiões. No período compreendido entre 2024 e 2026, a GNR conduziu diversas investigações que resultaram na detenção de 28 pessoas, na identificação de 1.449 suspeitos e na constituição de 432 arguídos por crimes de abandono e maus-tratos de animais de companhia. A GNR, através do Serviço de Proteção da Natureza e Ambiente, mantém-se empenhada na defesa dos valores naturais, ambientais e do bem-estar animal. Quaisquer denúncias ou contributos nesta área podem e devem ser transmitidos através dos seguintes canais: linha SOS Ambiente e Território, pelo 808-200-520, número grátis, com atendimento permanente, denúncia online no portal institucional em gnr.pt ou por correio eletrónico para sepna@gnr.pt. A GNR lembra que o abandono e os maus-tratos a animais de companhia são crimes puníveis por lei, sublinhando que a decisão de acolher um animal implica responsabilidade e cuidados contínuos.
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partia a observar o último reduto do sol antes de se pôr no ar.

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5: No próximo dia 12 de agosto, quarta-feira, assinalam-se os 123 anos da Real Associação Humanitária de Bombeiros Voluntários de Sesimbra. A data vai ser celebrada no Multiusos Municipal, no Parque Augusto Póvora, na Maçã. São 123 anos de história, coragem e dedicação, cujas comemorações arrancam às 8 da manhã com o hastear da bandeira e uma romagem ao cemitério às 9 da manhã. Mais tarde, o programa de aniversário tem início às 8 da noite com a recepção às entidades convidadas no Multiusos Municipal no Parque Augusto Póvora na Maçã, seguida às 8h30 da noite com as habituais condecorações. A sessão solene do 123º aniversário da Real Associação Humanitária de Bombeiros Voluntários de Sesimbra tem início às 20h45 e termina às 22 horas com o Moscatel de Honra. Nos dias 13 e 27 de agosto, o Museu Marítimo de Sesimbra promove às 4h30 da tarde uma viagem pelo património marítimo. Inserido no programa Maré Cheia da Câmara Municipal de Sesimbra, pode descobrir ao seu ritmo a história e a identidade marítima de Sesimbra através de uma visita autónoma ao Museu Marítimo. O percurso permite conhecer o património ligado à pesca, às tradições marítimas e à estreita relação da comunidade sesimbrense com o mar. No dia 13, quinta-feira, há quintas no museu, às 9h30 da noite, na Fortaleza de Santiago, em Sesimbra, yoga e sound healing com Ana Maria Serumanho e Renato Veríssimo. Uma noite dedicada ao bem-estar, à serenidade e à conexão interior através da prática de yoga e de uma experiência de sound healing. Num ambiente tranquilo e inspirador, os sons harmoniosos de instrumentos terapêuticos envolvem os participantes numa viagem de relaxamento profundo, proporcionando momentos de introspeção, renovação e bem-estar. E no próximo dia 12 de agosto, a Oceans and Flow promove em Sesimbra a sessão Sun, segundo momento do evento Moon and Sun Dancing into the Blue, cujo primeiro momento, a sessão Moon, decorreu em Sintra no passado dia 29 de julho. Em Sesimbra, no dia 12 de agosto, decorre a sessão Sun, numa jornada que acompanha os diferentes ritmos do dia. Durante a manhã, os participantes serão conduzidos até um recanto natural da Arrábida, acessível apenas por mar, onde decorrerá uma experiência de dança aquática num cenário praticamente intocado, seguida de um piquenique de autor preparado em parceria com o NECA, Núcleo de Espeleologia da Costa Azul. Ao final do dia, o grupo reúne-se novamente para assistir ao eclipse solar, antes de embarcar numa saída noturna dedicada à observação do plâncton bioluminescente, entre o silêncio do mar, a escuridão da lua nova e a luz natural produzida pelo plâncton, esta será uma oportunidade rara para viver o oceano de uma forma completamente diferente. Mais do que um conjunto de sessões, o Moon and Sun Dancing into the Blue é um convite para viver a água de diferentes formas, ao ritmo da lua, do mar e da natureza. Cada momento foi pensado para proporcionar uma experiência única, podendo ser vivido de forma independente ou integrado numa viagem completa. Ao longo das diferentes sessões, os participantes serão convidados a explorar práticas individuais, em dupla e em grupo, num ambiente de descoberta, partilha e movimento. Aberto a todos os níveis de experiência aquática, o programa não exige formação prévia ou experiência em mergulho, mas apenas a vontade de novas descobertas com as investigadoras aquáticas Violeta Lapa e Rita Maldonado a dinamizar diversas práticas e técnicas. Os workshops envolverão meditação, exercícios de respiração, introdução ao movimento aquático, dança aquática, terapia aquática e snorkeling, entre outras dinâmicas. Com acesso a cenários únicos e locais exclusivos, esta é uma oportunidade para aprofundar conhecimentos e reencontrar a liberdade. ligação à origem mais orgânica do ser humano, a água. Mais informações podem ser obtidas através da página de Facebook da Oceans and Flow ou do e-mail info@oceansandflow.com, mas atenção, as vagas são limitadas. Este é um evento que celebra também os 10 anos da Oceans and Flow, com uma experiência aquática inspirada pela Lua, pelo mar e pela natureza.
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4: Já foram divulgados os dados do programa LVT Mais Cultura, cujo apoio tem crescido a cada edição. Em apenas 2 anos e 3 edições, o programa LVT Mais Cultura ultrapassou 1 milhão de euros de apoio e chegou a 222 associações culturais de toda a região de Lisboa e Val do Tejo. Promovido pela CCDR-LVT desde 2024, o programa tem reforçado de forma continuada o investimento na cultura de proximidade, aumentando a dotação e o número de entidades apoiadas em cada edição. O programa começou em 2024 com uma dotação de 300 mil euros e 62 associações culturais apoiadas. Em 2025, o investimento aumentou para 375 mil euros e chegou a 78 associações. Na edição de 2026, a dotação atinge 400 mil euros e são apoiadas 82 entidades. Face à primeira edição, são mais de 100 mil euros e mais 20 apoios. Em 2026, foram submetidas 190 candidaturas, mais 15 do que em 2025, num montante total solicitado de 710 mil euros, um aumento de 14,9%. Das propostas apresentadas, 151 foram admitidas, mais 15,3% do que no ano anterior. As 82 entidades apoiadas distribuem-se por todas as NUTs 3 da região, Grande Lisboa com 29, Oeste com 21, Médio Tejo com 13, Península de Setúbal com 12 e Lesíria do Tejo com 7. No total, os apoios abrangem 25 dos 52 municípios de Lisboa e Val do Tejo. O Oeste registrou um crescimento de 16 para 21 projetos apoiados e o Médio Tejo passou de 11 para 13. Os resultados confirmam a capacidade do programa para chegar a contextos territoriais distintos, mantendo-se o objetivo de alargar progressivamente a cobertura a mais municípios. Criado para dar resposta a entidades que nem sempre encontram lugar nos grandes instrumentos de financiamento, o programa reconhece o papel das associações, bandas filarmónicas, grupos de teatro, escolas de música e organizações dedicadas ao património na criação de públicos, na transmissão de memórias e no reforço do sentimento de pertença. A implementação de uma plataforma metropolitana de gestão urbana, criada no âmbito do projeto AML, Região Inteligente, será previsivelmente uma realidade no final do mês de agosto. Após um vasto conjunto de ações de formação que decorreram durante 3 semanas, a área metropolitana de Lisboa e as equipas técnicas que estão a desenvolver a plataforma juntaram-se na sede da AML num workshop com cerca de 50 técnicos e dirigentes municipais. O workshop, que decorreu no passado dia 24 de julho, serviu para recolher contributos finais dos municípios e esclarecer dúvidas sobre este novo instrumento, que brevemente estará ao serviço dos municípios da região. No âmbito do projeto estão também a ser desenvolvidas 10 aplicações para as seguintes áreas: gestão da habitação pública, gestão de ocorrências, cultura metropolitana, apoio à qualidade de vida dos idosos, monitorização de cheias e inundações, gestão da água, águas residuais e resíduos, estacionamento e monitorização da subida do nível do mar. Paralelamente ao desenvolvimento destas plataformas, encontram-se a decorrer trabalhos de integração de várias componentes de outros fornecedores, tais como a integração de dados de plataformas de habitação, ocorrências, cultura, resíduos e estacionamento. A Transportes Metropolitanos de Lisboa acaba de apresentar a plataforma Go, uma ferramenta tecnológica desenvolvida internamente para apoiar o planeamento, a gestão operacional e a monitorização dos transportes públicos. Assente nos princípios da transparência, colaboração e interoperabilidade, O GO foi concebido para responder às necessidades das autoridades de transporte e dos operadores, permitindo uma gestão mais eficiente, integrada e orientada por dados. Entre as funcionalidades da plataforma, destacam-se o planeamento e gestão da oferta de transporte, monitorização da operação em tempo real, acompanhamento do cumprimento contratual, avaliação de indicadores de desempenho, gestão integrada de informação sobre percursos, horários, títulos de transporte e procura e apoio à melhoria contínua do serviço prestado aos passageiros. Através da uniformização da informação e da centralização de dados, o GO permite aumentar a eficiência operacional, reduzir redundâncias, acelerar processos de decisão e melhorar a qualidade do serviço prestado aos cidadãos. Permitiu igualmente criar uma base tecnológica comum para toda a rede de transporte da área metropolitana de Lisboa. É graças a esta infraestrutura que a aplicação navegante disponibiliza hoje, numa única aplicação, informação em tempo real de todos os operadores da região, proporcionando uma experiência mais simples, integrada e fiável aos passageiros. O GO resulta do investimento da TML na capacitação das suas equipas técnicas e da estreita colaboração entre especialistas em tecnologia, equipas de gestão operacional e operadores de transporte.
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No final da década de 60, princípios de 70, chegaram algumas vozes dissidentes. Alguns protagonistas tiveram carreiras e vidas muito curtas, mas, musicalmente falando, foram peças-chave para a caracterização destes tempos. Começamos com uma cantora, que veio a falecer no auge da sua carreira, precisamente em 1970, devido a consumo de substâncias ilícitas. Janis Joplin gravou 2 álbuns de estúdio, mas estão lançados 7 ao vivo, e podemos dizer que, embora tivesse uma mente muito perturbada, principalmente pelo bullying, nunca iria imaginar que foi a voz de uma geração. Ouvimos Piece of My Heart.

canadiana Joni Mitchell, fortemente influenciada pelo folk e jazz, é o que agora chamamos uma cantautora. Com uma mensagem bem definida e orientada para as grandes causas, como por exemplo a defesa do ambiente, isto no início da década de 70, quando começaram os grandes movimentos civis, encontramos aqui em Yellow Taxi a alusão a isso mesmo. Com a febre imobiliária, talvez seja melhor criar um museu de árvores para as pessoas comprarem um bilhete para as poder visitar.

Living in the City é um sucesso de Stevie Wonder de 1973. Neste novo álbum, que se caracteriza por ser mais político, saindo do estilo pop da Motown, esta canção conta com a história de um rapaz negro de Mississippi que chega à grande cidade de Nova York e é engolido pela destruturação social, discriminação, pobreza

Vamos ficar com uma canção de Bob Marley. Nascido na Jamaica, a sua obra centrou-se essencialmente numa mensagem de paz, através do reggae, sem esquecendo o alerta para os conflitos e injustiças sociais. Ficamos com Three Little Birds, de 1977, de Bob Marley. Boa semana.

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4: A Câmara Municipal do Seixal tem abertas até ao dia 18 de agosto as candidaturas ao Programa de Renda Acessível. O período de candidaturas teve início no passado dia 20 de julho, devendo estas ser submetidas exclusivamente através dos serviços online da autarquia, mediante o preenchimento do formulário eletrónico e a apresentação dos documentos instrutórios exigidos, conforme definido no respectivo regulamento e aviso de abertura. Estão a concurso 12 habitações, das quais 8 localizadas na freguesia de Corroios e 4 na freguesia de Amora. Na Avenida Valdemilhaços, em Corroios, encontram-se disponíveis 7 habitações de tipologia T3 e uma de tipologia T2. Já na Rua Camilo Peçanha, na Amora, estão a concurso 3 habitações de tipologia T3 e uma de tipologia T2. Após a submissão da candidatura, os serviços municipais procederão à análise do requerimento e da documentação apresentada. Concluída esta fase, será atribuído o número de candidatura e todos os candidatos serão devidamente notificados acerca da respectiva situação processual. O sorteio público das 12 habitações terá lugar no dia 28 de agosto, às 7 da tarde, no átrio dos serviços centrais da Câmara Municipal do Seixal. Até 23 de agosto, o universo e o simbolismo associado aos caminhos de Santiago está em destaque na Igreja de Santiago, no Castelo de Palmela. Bom Caminho, da autoria de António José Madureira Paes, e Imaginária de Santiago, de Arlindo Parra, são as duas exposições patentes ao público, inauguradas no passado dia 25 de julho, no âmbito das comemorações do Dia de Santiago. Através de um conjunto de obras em aguarela, António José Madureira Paes apresenta-nos o seu olhar e a sua experiência pessoal no percurso de algumas etapas do caminho até Santiago de Compostela. Colecionador de estatuária do Apóstolo Santiago, Arlindo Parra apresenta-nos algumas peças da sua coleção privada, composta por diferentes representações artísticas de Santiago, criadas por artesãos nacionais e internacionais a partir de materiais diversos como madeira, barro, palha, vidro, porcelana e estanho. Em Palmela, as comemorações do Dia de Santiago assentam na importância que a Ordem de Santiago teve na história de Palmela, bem como no crescente interesse que o tema dos Caminhos de Santiago tem vindo a despertar tanto no território como a nível nacional. Sobre o Caminho de Santiago, variante da Península de Setúbal, o traçado do caminho já se encontra fechado e aprovado pelos parceiros, municípios envolvidos e ERTRL e a ERTAL, estando a ser ultimada a celebração de um protocolo que permitirá avançar com a candidatura da sinalética pela ERTRL enquanto entidade gestora do caminho ao turismo de Portugal. O concurso de fotografia Olhar sobre a Rábida Biosfera convida fotógrafos amadores e profissionais a captarem a riqueza natural, paisagística, cultural e humana do território Arrábida, reconhecido pela Unesco como Reserva da Biosfera. As candidaturas para o concurso promovido pela Associação de Municípios da Região de Setúbal enquanto entidade gestora da Arrábida Biosfera decorrem até 13 de setembro e devem ter por objeto fotografias captadas na Arrábida Biosfera após 1 de janeiro de 2025. Estão a concurso 5 categorias: Biodiversidade, Fauna e Flora, Paisagens da Arrábida, Geodiversidade, Património Histórico e Cultural, Comunidades, Tradições, Saberes, Sustentabilidade, Ciência e Educação, sendo atribuídos prémios de 500, 300 e 200 euros, além de um prémio do público. Com esta iniciativa, a AMRS pretende promover o conhecimento e a valorização da Arrábida Biosfera, sensibilizando para a conservação da natureza, do património e para os princípios do desenvolvimento sustentável. Pode consultar as normas de participação em amrs.arrábida.pt.
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0: Ora, e hoje começamos ao som dos Pink Floyd. Vamos embora.
1: Ora, lá vamos nós.

0: E estávamos aqui a dizer, ah, então e usava, não era?
1: Pois.
0: Pois.
1: Calhava
0: que,
1: bem.
0: Que não nos falte nada, que nós vamos já tratar disso.
1: Ora bem, vamos agora.

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1: Olá, olá, muito bom dia.
2: Good morning. E bonjour. Buenos dias.
1: Sabes mais?
2: Oi, oi.
1: Queres dizer?
2: Não, nós é mais.
1: Ora, e nós dizemos bom dia a Sesimbra e bom dia aos ouvintes da Sesimbra FM. Nós estamos por cá animar as vossas manhãs de quarta-feira ou...
2: Como habitualmente.
1: Exatamente, ou domingo à noite, depende da hora que nos estamos a ouvir.
2: Exatamente.
1: O meu nome é Rita Dionísio.
2: E o meu, Silvestre José.
1: E para quem está distraído, está a ouvir o Música no Tempo.
2: O seu portal para a música.
1: E cá estamos nós com mais duas horas de emissão e vamos-vos acompanhar até às 13. Ora, se nos ouve ao domingo à noite, depois estamos cá até às 22.
2: Ora,
1: nós somos
2: bem.
1: Assim, madrugadores. Madrugadores à quarta-feira e umas noitadas ao domingo. É assim. E o que é que nós hoje trazemos? Nós hoje trazemos muita música. Para não variar, não é?
2: Pois.
1: Trazemos alguma conversa.
2: Como habitualmente.
1: É verdade.
2: Também.
1: Estamos cá a contar com um convidado, um participante em Marés Sonoras.
2: Exatamente.
1: Que não tarda nada, deve estar aí
2: a aparecer.
1: Também temos o nosso passatempo à moda cada terra.
2: Exato.
1: Ah, esta semana eu trago uma palavra boa. Trazemos. Eu não digo, porque eu não sabia esta.
2: Pois,
1: eu confesso que eu não conhecia esta palavra.
2: Olha,
1: mas já lá vamos.
2: Exatamente. E também hoje é o dia da ostra.
1: Pois é.
2: É
1: hoje é o dia da ostra. Oh, Silvestre, tu gostas de ostras?
2: É o que. Aliás, eu gosto muito de ostras e dizem que é afrodisíacas.
1: A sério?
2: É verdade.
1: Ah, pois, eu acho que é por formato.
2: Pois, é capaz, é capaz.
1: É que a pessoa olha...
2: Que eu estou farto de comer. Farto de comer ostras.
1: Diz que não funciona. Pronto,
2: opa.
1: Se calhar não comeste as ostras certas.
2: Bom, então,
1: ora,
2: sou eu que já estou fora de prazo.
1: Não, a ostra é que podia estar.
2: Ou isso. Pois, também
1: não
2: é verdade.
1: Também não ponhas as culpas em ti.
2: Nessas
1: coisas podemos dizer sempre que é da
2: ostra. É verdade.
1: Não é? Porque ela também não se queixa.
2: Como convém.
1: Ora, também descobrimos aqui umas coisas boas sobre a ostra.
2: É verdade. A formação da pérola na ostra.
1: Ah, tu sabias isso?
2: Oh! Então não sabia. Então fui à procura, por acaso não sabia, mas
1: fui à procura.
2: Fui à procura.
1: Então diz-me lá.
2: É verdade. A formação da pérola na ostra ocorre quando um corpo estranho, como um pequeno parasita ou uma partícula, entra no interior da concha. Como mecanismo de defesa, a ostra envolve esse invasor com sucessivas camadas de uma substância chamada Madre Pérola. Com o passar dos anos, essas camadas dão origem à pérola. O formato da pérola depende da forma do corpo estranho que lhe deu origem, enquanto a sua cor pode variar consoante a espécie da ostra e as características do ambiente onde vive.
1: E esta, hein?
2: É verdade.
1: As coisas que nós sabemos,
2: A gente vai à procura.
1: Olha, mas hoje quarta-feira, dia 5 de agosto, também é dia de ir à praia.
2: Também
1: está
2: é.
1: Um calor.
2: Cheio de desgraçado.
1: Não é?
2: Até já despi a camisa.
1: Nós aqui no estúdio estamos em estado de destilação.
2: Chipa.
1: É verdade. Mas
2: sim,
1: estar, nos aguentamos firmes e irtos.
2: E
1: olha,
2: exatamente.
1: Sabes uma coisa que eu te digo? Está na hora. E está na hora. Está na hora. E sabes do quê?
2: Sei.
1: Imagina. Tenta lá adivinhar.
2: Do nosso passatempo habitual.
1: Ah, pois é. E tu sabes que na semana passada tivemos uma palavra sinal de leaks.
2: É verdade.
1: Olha, e a verdade é que... Ah, tínhamos aqui... Estava difícil.
2: Estava mesmo.
1: Estava, não era?
2: Mesmo.
1: Mas agora é que é. Epá, e agora temos aqui a hora da nossa brincadeira.
2: É verdade. Brincadeira tem hora. Brincadeira tem hora.
1: Ora, na semana passada tínhamos a expressão sinal de leaks. Ora, e agora quem nos ouve pela primeira vez pergunta, mas afinal o que é que estão eles a falar?
2: Que é isso?
1: Mas senhores, não se preocupem que nós vamos já explicar.
2: Exatamente.
1: Até fiz uma rima.
2: É verdade.
1: Dizem que quem rima sem querer é mate sem saber. Será?
2: Uau!
1: Opa! Fiquei curiosa agora.
2: Ah, e esta?
1: Ora, nós todas as semanas temos um passatempo. Agora falando a sério, embora seja uma grande brincadeira, o nosso passatempo consiste em divulgar segredos cá da terra. É verdade. Divulgamos uma expressão ou uma palavra.
2: Uma frase, pichitinha.
1: Que pichitinha seja utilizada cá na terra pelo nosso dialeto. E aqui o nosso, exatamente, o nosso regionalismo cá de Sesimbra, na nossa linguagem muito nossa, que se ouve aqui, às vezes só mais pelas pessoas mais velhas.
2: Sim.
1: E então, como é algo tão interessante e às vezes é tão...
2: Como direi.
1: Rebuscado e inteligente. Há palavras que são muito inteligentes. Quem as criou, criou muito bem.
2: Ora bem.
1: Nós decidimos trazer ao mundo este nosso dialeto, mais conhecido por Peixito, mas nós gostamos de lhe chamar o Peixitês.
2: Peixitês, pois claro.
1: Pois claro.
2: Ora bem.
1: Ora, na semana passada tínhamos uma expressão que era o sinal de liques.
2: Exato.
1: Que é como quem diz, o sinal de liques é aquele sinal entre parceiros, tipo um piscar de olho discreto, ou uma abanadela de cabeça,
2: exatamente,
1: assim muito discreta, para que os outros não percebam.
2: Ou os dedos.
1: Tu fazias sinal com dedos discretos?
2: Às vezes
1: macacos,
2: assim.
1: Tu tiravas macacos do nariz? Não,
2: não, isso não dava.
1: Metias os dedos na cara e era tipo assim discreto.
2: Fazia assim então,
1: e era
2: parceiro, já,
1: muito
2: já
1: bem,
2: sabia.
1: Fazias assim a tocar com os dedos na cara discretamente,
2: na cara,
1: como quem coça uma borbulha.
2: É que o sinal de liques é o 5 de ouros.
1: Mas também era um jogo.
2: Era um jogo de cartas.
1: Ora, quem acertou a verdade verdadeinha, que a primeira pessoa a acertar
2: foi
1: a nossa Patrícia Chaves, que esteve cá ontem, não é? Esteve cá na semana passada com o nosso Dani Lagoa.
2: É verdade.
1: Um grande beijinho, Patrícia. Ela enviou-nos hoje de manhã.
2: Ela também jogava liques.
1: Eu acho que ela é muito esperta, porque ela não jogava, assim, não jogava leaks. Beijinho, Patrícia. A Patrícia enviou-nos aqui a sua escolha musical, mas já veio aqui um bocadinho em cima da hora, então, que vamos trazer na próxima semana. Fazemos assim. A Patrícia pensa com mais calma numa frase e a música fica já registada para podermos, na próxima semana, ouvirmos a música escolhida pela Patrícia, assim não tivemos muito tempo para poder preparar e como tínhamos aqui já outra pronta para passar. Mas, eu tinha aqui uma carta na manga, não era o Leaks,
2: mas
1: tenho aqui uma carta na manga.
2: Mas olha, mandaste um beijinho para a Patrícia.
1: Foi a nossa vencedora, foi a nossa Peixita Chalreira.
2: Mas eu mando um beijinho para o Dani Lagoa.
1: Não sei se o Dani nos está a ouvir.
2: Um abraço.
1: Dani, se nos estás a ouvir, beijinhos da Silvestre. Agora vais ter que dar beijinhos ao Dani. Muitos beijinhos para a Dani e beijinhos para a nossa Patrícia
2: amigo.
1: Chaves,
2: é
1: que hoje sim está em destaque por ser a nossa Peixita Chalreira. Patrícia, um Peixito Chalreiro é aquele que fala muito bem Peixito e que sabe tudo dessa nossa linguagem. É verdade. Foste tu quem diria.
2: Tem conhecimento do Peixitas.
1: É verdade. Ora, na próxima semana vamos passar a música que tu nos enviaste ainda há pouco. Tens tempo para pensar numa frase que gostavas que nós dessemos voz aqui no Música no Tempo, ao que quisesses dizer, uma brincadeira, um recado à vizinha.
2: Por exemplo.
1: Os senhores que vendem pão aí na Lagoa gritam que se desunham logo de manhã. Não sei se os acordam, porque eles vivem na Lagoa. Eu, se vivesse na Lagoa, não sei. Não sei.
2: Uma,

0: do meu filho.
1: Ah, é?
0: Mas antes de mais, vamos apelar aqui à participação, meus senhores, quem nos ouvem.
1: Quem nos ouve.
0: Podem participar, enviem mensagem para as redes sociais da Sesimbra FM. Que nós gostaríamos muito de saber. Também podem enviar pombo correio.
1: Olha, o meu pato.
0: Não é?
1: O meu pato também traz.
0: E agora só nos falta mesmo é divulgar a expressão desta semana.
1: E qual é?
0: É uma palavra. É uma palavra única.
1: Diz lá, Rita, diz.
0: A palavra é prevista.
1: Prevista. Olha, já sei.
0: Não diga já.
1: Não, o meu.
0: O teu palpite?
1: O meu palpite, prevista. Sim. Era o nome da minha vizinha.
0: Era a senhora prevista?
1: Era a senhora prevista, exatamente.
0: Olha, eu por acaso...
1: Prevista.
0: Sou uma pessoa prevista.
1: Sim?
0: Sou uma pessoa prevista.
1: Olha.
0: É.
1: Já pá, eu...
0: Não te identificas com isso?
1: A prevista
0: eu,
1: não.
0: Eu sou uma pessoa prevista.
1: A prevista não...
0: Com os nomes é mais difícil.
1: Ah, eu também.
0: Mas considero-me uma pessoa prevista.
1: Pronto.
0: É, fica, sou. Ora, fica aqui a dica. Fica a dica e seguimos com a música. E a música que vamos aqui deixar no ar
1: é.
0: Olha, alguém que nós não ouvimos há bastante tempo. É um menino bastante jovem. E os meninos mais jovens adoram este artista. E o meu filho também. Olha, hoje foi para uma atividade. Foi acampar sozinho, quer dizer, sem a mamã.
1: Pois claro.
0: Uma grande
1: os
0: aventura.
1: E tal.
0: E então que vai aqui, Vanzia em Alma Nua. Vamos lá.
1: Para o Rafa.
0: É isso mesmo. E para os outros meninos que nos ouvem todos.
1: Ora bem.

0: foi o primeiro a chegar.
1: Chegou o pato.
0: Já trouxe uma resposta.
1: Quem enviou o pato foi a nossa Patrícia Chaves.
0: Pois foi.
1: Que nos está a ouvir. Um grande beijinho. Olha, Patrícia.
0: Mas olha que o Dani queria que fosse uma gaivota.
1: Queria que fosse gaivota. Ou uma rola? Ele tem a que domestica. Patrícia tem que aprender a domesticar rolas para nos enviarem a rola.
0: Uma rola, exatamente.
1: Nós queremos uma rola a partir de agora.
0: Pois, claro.
1: Já não queremos patos.
0: Não, nada.
1: Queremos rolas.
0: Nem gaivotas, nem aviões
1: queremos
0: de papel.
1: Rolas.
0: Nem nada, queremos as rolas e ponto final.
1: Bem, mandam vir lá da Lagoa, da vossa terra, não é? Ora, a Patrícia já nos enviou uma resposta.
0: Pois, ora bem.
1: Eu por acaso fiquei lisonjeada. Ela diz-nos: prevista será uma pessoa despachada?
0: Olha,
1: ora, estava eu a dizer que era uma pessoa prevista.
0: Pronto, a Patrícia diz logo que tu eras despachada.
1: Despachada, despachadona, é assim. Não sabemos, não o vamos revelar. Registámos, Patrícia.
0: Exatamente.
1: Quiçá, não és tu a nossa vencedora desta semana também.
0: Pois
1: tens que pensar em duas músicas, uma já cá canta.
0: Ou eu com a minha vizinha.
1: Ou tu com a tua vizinha também,
0: Patrícia.
1: Pode ser. Tu achas que é nome de
0: vizinha?
1: A tua vizinha Patrícia. E é, vocês são da Lagoa.
0: A minha vizinha é prevista.
1: Ora, já chegou uma resposta. Estamos cá até à uma, meus senhores. Toca a enviar o que é que significa a palavra prevista.
0: Ora,
1: por
0: não é
1: cá
0: mais.
1: Por Sesimbra. Nós por cá vamos continuar.
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1: Ora, e para quem acaba de chegar, sejam muito bem-vindos ao Música no Tempo. Eu sou a Rita Dionísio e estou acompanhada pelo nosso querido e habitual professor Silvestre José. Estamos
0: muito
1: a
0: obrigado.
1: Começar a nossa rúbrica e o que se ouve por aí?
0: O que se ouve por aí? Olha, o que se ouve por aí é que, e sem atrasos, é claro, cá vamos nós, está na hora de voltarmos a viajar, como sempre.
1: Vamos lá.
0: Às quartas-feiras apanhamos sempre.
1: Vamos com o Sebastião.

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2: Na Rua do Casalão, junto à Unidade de Saúde Familiar de Santana, a Câmara Municipal de Sesimbra está a requalificar e regularizar o estacionamento existente para dar melhores condições a moradores e utentes do equipamento. As zonas de calçadas escorregadias estão também a receber uma intervenção para aumentar a aderência. Estes trabalhos fazem parte da manutenção regular do espaço público levado a efeito pelos serviços municipais. A Junta de Freguesia do Castelo procedeu à instalação de um novo abrigo de passageiros na localidade de Pinhal de Cima, dando resposta a uma necessidade há muito identificada por quem utiliza diariamente os transportes públicos naquela localidade. Passam assim a estar reunidas melhores condições de conforto e proteção para os passageiros, proporcionando um espaço de espera mais seguro e resguardado das condições climatéricas. A Junta de Freguesia do Castelo continua atenta e empenhada em concretizar intervenções que contribuem para a melhoria da qualidade de vida e para uma freguesia cada vez mais próxima das pessoas. E até 29 de agosto está patente na sala de leitura Piso 2, na Biblioteca Municipal de Sesimbra, a mostra bibliográfica John Classen, vencedor do Prémio Alma 2026. John Classen é o vencedor do Astrid Lindgren Memorial Award de 2026, uma iniciativa do Conselho Sueco das Artes. Criado em 2002 em homenagem à criadora da personagem Pipi das Meias Altas, é o maior prémio internacional de promoção da literatura e da leitura para crianças e jovens. O autor canadiano é conhecido pela trilogia de álbuns ilustrados Quero o Meu Chapéu, Este Chapéu Não É Meu e Achámos um Chapéu, em que assina texto e ilustração editados em Portugal pela Orfeu Negro. Classen também ilustrou álbuns com textos de Mac Barnett, Lemony Snicket e Ted Kuser. Na Biblioteca Municipal de Sesimbra pode descobrir estes livros que primam pelo humor e pela surpresa. E no dia 18 de agosto decorre na Vila de Sesimbra, às 10 da manhã, o roteiro de arte urbana pelas ruas da arte. Sesimbra é uma galeria a céu aberto e este roteiro é o convite ideal para a descobrir. Ao longo das ruas da vila, portas, paredes, muros e caixas de eletricidade contam histórias ligadas ao mar, à pesca, às tradições e às gentes de Sesimbra, dando nova vida ao espaço público. É o caso do mural A Conserveira da Praça, pintado em 2024 por João Cruz, que pode ser apreciado em frente ao mercado municipal. Atualmente, o artista sesimbrense está a dar vida a pessoas e expressões típicas que fazem parte da história de Sesimbra. A primeira obra nasceu junto à Fortaleza de Santiago e retrata o Tio Aníbal, Aníbal Pinto, de 94 anos. No total, o projeto inclui 11 novas pinturas e a reabilitação de outras 9 caixas de eletricidade. Dinamizada pela Câmara Municipal de Sesimbra desde 2014, a Arte na Rua tem trazido a Sesimbra alguns dos melhores artistas de arte de rua do país e dado espaço a artistas locais para mostrarem o seu talento, dando outro encanto à paisagem urbana da vila. Obras que pode conhecer melhor através deste roteiro, com inscrições pelo 21-228-8540 ou pelo e-mail turismo.
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7: 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Sobre
8: Nós não vamos atrasados.
9: Não.
8: Felizmente, não. Estamos na hora.
9: Não essa vamos atrasados como ao comboio.
8: Não vamos nada atrasados como ao comboio. Não. Estamos na hora e cá estamos nós preparadíssimos para iniciar a nossa rúbrica e o que se ouve por aí. E a verdade é que ao longo destes últimos meses, sim, já lá vão uns bons meses.
9: Já. E anos. anos.
8: Percorremos, em relação à Europa, se foram meses. Já estamos cá, vai fazer, já podemos dizer que já é mais do que um.
9: Mais do que um, exatamente.
8: Mais do que um.
9: Exatamente.
8: Mas a verdade é que nos últimos meses percorremos praticamente toda a Europa. Aliás, percorremos mesmo toda a Europa. Eu gostava de ter ido lá pessoalmente a todos os sítios.
9: Ah, eu também gostava.
8: Mas fomos na mente, viajámos na mente e na música.
9: Ora bem.
8: E descobrimos povos, instrumentos, tradições e artistas que ajudaram a construir a identidade musical deste nosso continente.
9: Mas hoje fazemos uma viagem diferente.
8: Só para ser diferente.
9: Exatamente. Não vamos visitar um país. Vamos visitar histórias. Porque há canções que são muito mais do que simples sucessos. Mudaram a forma como ouvimos a música, é uma verdade. Mudaram culturas também. E algumas chegaram mesmo a mudar a história.
8: E por trás de muitas músicas existem histórias extraordinárias, Silvestre. Canções que nasceram num sonho, que quase nunca chegaram a ser editadas.
9: Uhum.
8: Umas que derrubaram fronteiras, ou até aquelas que deram voz a marcar momentos, olha, muito marcantes na história da humanidade.
9: Ora bem, por isso hoje lançamos um desafio. Antes de nos revelarmos cada música, tentem adivinhar qual é. Vamos a isso.
8: Vamos a isso?
9: Vamos, pois.
8: Vamos, estás preparado?
9: Estou, pois.
8: Então, e olha, escuta, não é? Olha, escuta.
9: Escuta.
8: Quer dizer, tu até podes olhar, estás-me a ver.
9: Pois, estou, sim, senhor.
8: Se tivesses que escolher uma única música para representar a Europa, qual é que tu escolherias?
9: Epá, essa apanhaste-me na curva, essa é difícil.
8: É difícil.
9: Talvez de cada país escolhesse uma diferente.
8: Seria difícil uma só? Também dá que pensar. Pois, curiosamente, existe uma que representa todos. É que fui descobrir...
9: Representa todos.
8: Há uma que representa todos.
9: Não digas
8: e, curiosamente, é um hino sem uma única palavra.
9: Oi, essa é boa.
8: É, não é?
9: Sem letra.
8: Sem letra. Ai. E precisamente porque não tem palavras, é que talvez se tenha tornado o hino de todos. E já vem desde 1972. Já cá andavas.
9: Exatamente.
8: Quando o Conselho da Europa escreveu o último andamento da 9ª Sinfonia em Ré menor. De Ludwig van Beethoven.
9: Ora
8: e definiu
9: bem.
8: Como o hino europeu. Mais tarde a União Europeia adotou também, sem letra oficial, pois assim cada povo pode sentir esta música na sua própria língua, ou simplesmente através desta linguagem que nos fala a música.
9: E esta, hein? E pensar que foi escrita há mais de 200 anos, em 1824, e ainda hoje continua a representar centenas de milhões de europeus.
8: Uma obra que fala de união, paz e fraternidade. Ali, sem precisar dizer uma única palavra.
9: Estranho.
8: E é aqui que percebemos precisamente a força da música. Quando é verdadeiramente universal, não precisa de tradução.
9: E não precisa mesmo.
8: Cá está ela.
9: Ora bem.
8: Reconhecível.
9: Sim, senhor.
8: Sem palavras.
9: Ode à alegria.
8: 9ª Sinfonia.
9: De Beethoven, que já está a fazer tijolo há muito tempo.
8: Silvestre. Não é o único. Nós também lá vamos parar.
9: Todos. Imagina aqueles que estão cheios da massa. Ah, pá, eu não vou. Não vais. Deixas cá o dinheiro todo.
8: Muito bem. Ora, vamos lá continuar, porque nós temos muito por onde andar.
9: Ora, é verdade. É curioso.
8: É?
9: É curioso, de facto.
8: Muito curioso.
9: Começamos com uma música escrita há mais de 2 séculos e a próxima nasceu de uma forma completamente inesperada. Ah, inesperada. Inesperada.
8: Inesperada.
9: Inesperada.
8: Inesperada. Inesperada.
9: Aliás...
8: Muito bem, eu gostei dessa palavra.
9: Inesperada, não é?
8: Podemos pôr no dicionário.
9: Olha, pronto.
8: Quem inventou? Sylvester the Cat.
9: O Pichito.
8: Não é?
9: Vamos pôr no dicionário.
8: Mas pode ser aqui do dicionário da música no tempo. Nós já vamos colecionando umas.
9: Ora, nem mais. Exato.
8: Ora, a verdade é que é isso mesmo.
9: Nasceu enquanto
8: um autor dormia também há destas, na história da música na Europa.
9: Imaginem.
8: Acordares de manhã com uma melodia perfeita na cabeça, pá, eu gostava de ser destas. Enquanto dormia, trabalhava. Acordava, plim, estava tudo esclarecido, já tinha feito, tal.
9: Estava tudo em ordem.
8: Não é? Bastava dormir.
9: Pois era. Pois
8: é verdade. Era. E foi exatamente isso que aconteceu com um jovem músico inglês chamado...
9: Ninguém conhece.
8: Paul McCartney. Ninguém conhece.
9: Mas havia um problema. A melodia era tão bonita, que ele ficou convencido de que tinha ouvido em algum lado. Durante semanas.
8: Olha, outra.
9: Outra.
8: Tá, vamos começar
9: estou,
8: a escrever
9: hoje,
8: o nosso dicionário.
9: Hoje estou muito assim. Durante semanas tocou-a a amigos e perguntava: epá, esta música já existe? Esta.
8: Será que existia?
9: Pois, se calhar ninguém a reconhecia.
8: Pois, como ninguém a reconhecia, percebeu que era realmente a sua. Mas outra curiosidade deliciosa é que durante meses a letra provisória da canção era Scrambled Eggs, ou seja, ovos mexidos.
9: Imaginem isto.
8: Deve ter sido o pequeno almoço dele quando acordou.
9: Olha,
8: nesse dia.
9: É verdade.
8: Se calhar
9: é verdade.
8: Foi, não sabemos.
9: Pois, em vez de um dos maiores clássicos da música, podíamos hoje estar a cantar Scrambled Eggs.
8: É, felizmente mudou a letra. Em vez de estarmos a gritar ovos mexidos, estamos no Yesterday. Ora, por agora vamos dar aqui atenção à nossa aviso à nossa Câmara Municipal de Sesimbra.
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0: Olha, sabias que eu tenho uma prima chamada Jude? Não é Ei Jude, é Jude só.
1: Não é vizinha?
0: Não,
1: não é prevista.
0: Não, é prevista.
1: É a prima.
0: É a prima Jude.
1: Jude.
0: Foi para a Mongólia e nunca mais veio para Sesimbra.
1: Casou com um senhor de lá.
0: Se calhar foi.
1: Orientou-se por lá, é assim, fez
0: coitadinha
1: a vida.
0: Da Jude, gostava muito dela e eu.
1: Ora, já mas cá temos no estúdio o nosso participante.
0: É, exatamente.
1: E que vem acompanhado.
0: Vem muito bem acompanhado.
1: Mas não vamos dizer nada. Não vamos dizer já, não vamos dizer.
0: É curioso. Uma música nasceu de um sonho.
1: Mas não foi a Jude, foi a Yesterday. Que era ovos mexidos antes de ser amanhã.
0: A próxima mudou completamente um festival.
1: Ah, pois foi. E sem ela, sem a próxima música, que nós vamos já revelar de seguida, talvez a Eurovisão nunca tivesse sido aquilo que conhecemos hoje.
0: Ora bem, a próxima música não ganhou apenas um festival, mudou para sempre.
1: Até aos anos 70, a verdade é que até aos anos 70.
0: Sim.
1: Estamos aqui a brincar, mas isto são coisas sérias.
0: Uma
1: é que até aos anos 70, a Eurovisão era visto sobretudo assim como um concurso europeu de canções. Mas em 1974, 4 suecos entraram em palco com aquelas roupas irreverentes, guitarras elétricas e uma energia completamente diferente.
0: Quem será? Chamavam-se ABBA.
1: Abba.
0: Chamavam-se Abba e venceram com uma música inspirada na batalha de Waterloo.
1: Ninguém imaginava que aquele grupo se tornaria um dos maiores fenómenos da música pop e mais de, meus senhores, 400 milhões de discos vendidos, musicais, filmes e canções que continuam a atravessar gerações e gerações.
0: Fantástico. Mais do que ganhar a Eurovisão, os ABBA.
1: Olha, Silvestre, eu não sei, mas não me sou lá muito bem. Talvez por ouvir
0: os ABBA.
1: Exato.
0: Pronto.
1: Mas tu diz da maneira que tu quiseres.
0: Pronto. Os ABBA provaram que aquele palco podia lançar carreiras internacionais. Depois deles, o festival nunca foi mais visto
1: da mesma forma. E vamos lá então ao ABBA Waterloo.

0: próxima ajudou a contar um dos momentos mais importantes da história da Europa. É que há músicas que ficam para sempre ligadas a um momento histórico. Olha, e poucos conseguem. Feitos como esta que vamos já ouvir de seguida.
1: Mas olha, quem em 1989 era da nossa era, tu já tinhas, já gatinhavas, não era?
0: Em 89 já cá andava.
1: Ah, pois.
0: Ah, mas já era. Mundo... Oh, já,
1: ah, já corria, já corria. Já.
0: Então não, já andava na escola, já sabia ler e escrever.
1: Já me entendia. Ora bem.
0: Eu gostava mundo... de ainda não andar, era de se eu não andasse cá nessa altura, era bom sinal.
1: Olha.
0: Tinha menos uns aninhos agora.
1: Tinhas, pois.
0: Também
1: tinhas.
0: Não me queixava.
1: Pois, mas pronto. Em 89, como eu dizia, o mundo assistia à queda do Muro de Berlim, que deu um trabalhão a mandar aquilo abaixo, era risco, nem. Pouco tempo antes, os Scorpions tinham atuado em Moscou perante milhares de jovens soviéticos. Essa experiência inspirou uma canção. Sabes qual é?
0: Diz-me tu.
1: Não sei.
0: Diz-me.
1: Wind of Change.
0: Um assobio, uma melodia simples e uma mensagem de esperança.
1: Tornou-se a banda sonora do filme da Guerra Fria e ainda hoje é um símbolo de mudança e liberdade. Vamos ouvir Wind of Change com os Scorpions.

0: olha, quase todos conhecem.
1: Pois, eu
0: como quase todos os tempos passados hoje.
1: Sim, porque na verdade
0: é um marco, e uma música que se tornou um verdadeiro hit.
1: Mas olha, que a próxima música não mudou um país, não. Mas
0: não mudou só um país.
1: Não mudou um país, na verdade. Mudou uma forma inteira de fazer música.
0: Pois foi.
1: É verdade.
0: Na década de 70, não? Foi por aí, mais ou menos. Quatro músicos alemães começaram a experimentar sons que ninguém estava habituado a ouvir. Poucas guitarras, pouca voz, muitas máquinas.
1: Chamavam-se Kraftwerk e transformaram sintetizadores, ritmos repetitivos e sons eletrónicos numa nova linguagem musical. Ora, Wilson.
0: Na altura pareciam assim estranhos. Temos que reconhecer.
1: Muito estranhos mesmo.
0: Hoje percebemos que estavam, olha, anos-luz à frente do seu tempo.
1: Inspiraram o techno, o electro e o synth pop. E até o hip-hop americano. Sem os Kraftwerk, a música eletrónica seria bem muito diferente.

0: Vamos esquecer que isto, há uns aninhos atrás, eles tiveram que ser uns grandes corajosos. É não tiveram que ser muito corajosos, sim, porque vires mostrar algo que é completamente diferente e ninguém conheceu, é que tudo o que é estranho, a pessoa estranha. Primeiro estranha-se, depois
1: pois estranha-se.
0: Estranha,
1: é verdade.
0: E foi o resultado destes Kraftwerk extraordinários e que mudaram, a verdade, a história da música.
1: Mudaram mesmo, é verdade. Mas...
0: Ah, mas houve outro músico, levou estes,
1: exatamente.
0: Outro, estes novos sons ainda mais longe. Levou até ao cinema. Olha. Vê bem. Foi lá, muito lá longe.
1: Easy, foi
0: e
1: easy.
0: Mais além.
1: É verdade. Natural da Grécia. Vangelis. Não é o do Benfica. Atenção. Mostrou ao mundo que os sintetizadores também podiam emocionar. Depois de integrar os Afrodite Child, dedicou-se a uma carreira
0: a solo,
1: onde criou algumas das bandas sonoras mais marcantes da história do cinema. Blade Runner. Conquest of Paradise.
0: Esta aqui só o início e toda a gente já conhece.
1: E claro, Chariots of Fire.

0: sonora em 1982. E aí que era bebê. E provou definitivamente que a música eletrónica podia ser tão emocionante e cor grande, grande e com orquestra.
1: Curioso. Começámos esta viagem com tambores feitos de pele, flautas de madeira, cordas esticadas e, Rita...
0: Chegámos aos sintetizadores capazes de emocionar milhões de pessoas. Mas a história da música europeia ainda tinha uma surpresa. E em vez de substituir a tradição, decidiu abraçá-la.
1: E
0: a verdade é que, depois de viajarmos por toda a Europa, fazia sentido terminar em casa. Porque também Portugal tem imensas músicas que atravessaram fronteiras e mudaram a forma como o mundo olha para a nossa cultura.
1: Olha, e talvez ninguém tenha levado Portugal tão longe como Amália Rodrigues. Foi muito mais do que uma grande cantora. Levou o fado aos 5 continentes e tornou-se a maior embaixadora da música portuguesa.
0: E agora vamos ouvir aquela que tu mais gostas.
1: Vamos ouvir.
0: Estranha forma de vida.
1: Estranha forma de vida, exatamente.

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0: Mas cá estamos nós de volta. E a verdade é que se Portugal não deu apenas uma voz ao mundo, também lhe deu um som muito, muito especial. A guitarra portuguesa. E houve também um homem que transformou num verdadeiro instrumento de concerto.
1: Ora bem, falamos de Carlos Paredes. Mostrou que uma guitarra podia emocionar sem precisar de uma única palavra.
0: E há uma história que merece ser contada. Pequena, mas extraordinária. A verdade é que não foi só a guitarra portuguesa que correu aí as ruas do mundo.
1: Pois não.
0: Os caminhos do mundo.
1: Pois não.
0: Há um instrumento bem português e que descobrimos aqui ao longo da nossa caminhada pela Europa. Curiosamente, hoje vem ao nosso estúdio. E vem muito bem acompanhado. Temos um grande e um pequenino. Temos pai e filho e temos um instrumento grande, verdadeiro, e um pequenino que eu já vi por aqui.
1: É verdade.
0: É, e também já ouvimos a voz do pequenino que aqui anda. E estamos a falar do nosso cavaquinho. Pois a verdade é que, para quem não sabe, o cavaquinho atravessou o oceano com os imigrantes portugueses, sobretudo da Madeira. E sabem onde é que chegou? Ao Havaí.
1: Olha.
0: É, e foi adaptado, foi adotado e adaptado pelos artesãos locais lá. E acabou por dar origem a um dos instrumentos mais conhecidos do planeta, que é o...
1: que é o ukulele.
0: Ukulele.
1: Ukulele, é verdade.
0: E quem diria que o ukulele vinha do cavaquinho?
1: É verdade, quem diria que um pequeno instrumento português iria conquistar praias, palcos e músicos em todo o mundo. E hoje, Rita...
0: a tradição continua viva.
1: Olha, continua viva.
0: Continua vivinha da Silva. E a passar de geração em geração. E não presa ao passado, mas pronta, prontinha para se reinventar.
1: Olha, talvez o melhor exemplo seja esta música. Uma melodia tradicional portuguesa, o cavaquinho de Júlio Pereira. Se calhar ninguém já ouviu. Se calhar não. E as vozes de Isabel Silvestre, a irreverência de Conan Osiris, e a eletrónica dos Caretos. Cinco gerações, cinco formas diferentes de entender a música. Na mesma canção.
0: Nada melhor que ouvir, vamos lá ouvir. Moleirinha.

0: Ora, e depois desta viagem toda, eu cá tenho uma pergunta para ti, Silvestre José. Estás pronto?
1: Lá vem ela. Pronto.
0: E se tivesses que escolher apenas um músico para representar toda a Europa? Ora, e para quem nos está a ouvir, este é o nosso Caio.
1: É verdade.
0: Artista já de pequenino.
1: Já
0: de pequenino. Já se sente. Já se sente. Já.
1: Aí está ele. Aí está ele.
0: Ora, eu tenho uma pergunta, que é, se tivesses que escolher um único músico, qual é que escolherias? Para representar a Europa, o Caio.
1: Olha, não consigo. Olha, talvez, quem sabe. É quase impossível. Depende da época, depende do estilo e depende também daquilo que cada um mudou.
0: Pois também é verdade, mas foi exatamente à mesma conclusão que eu cheguei. Assim também não vale, não é?
1: Pois.
0: E para resolver isto, resolvi fazer um pequeno pódio. Então vamos lá a isto.
1: Então vamos a isto, Rita.
0: Vamos a isto.
1: Kraftwerk.
0: Bora, vamos lá.
1: Kraftwerk, estamos a ouvir.
0: O Caio.
1: Em fundo.
0: O Caio, mas nós vamos tentando.
1: Porque mudaram para sempre a música eletrónica. Sem eles, talvez nunca tivéssemos conhecido o techno, o electro ou grande parte da música eletrónica moderna.
0: Depois...
1: The Beatles mudaram a música popular, a forma de gravar, a forma de compor e até a maneira de pensar em um álbum.
0: E em primeiro lugar...
1: Em primeiro lugar, uma batucada ali do...
0: Do Caio. Mas, em primeiro lugar, vamos eleger. Eu fiquei aqui na dúvida, mas a verdade é que a minha, entre o Pitágoras e aquele que tu vais dizer. Porque, na verdade, o Pitágoras vem da Grécia.
1: Pois bem.
0: E foi o pai da pauta. E, através dele, nós começámos a ter outra noção de música. Mas este senhor tem música. E falo-vos de...
1: Ludwig van Beethoven. Porque mudou a própria história da música e porque a sua ode à alegria continua hoje a unir milhões de europeus. Ao longo deste último ano, viajamos por praticamente toda a Europa, conhecemos povos, instrumentos, tradições, artistas e histórias absolutamente fascinantes.
0: E descobrimos que cada país tem uma identidade muito própria, mas também... Percebemos uma coisa, no fundo a música fala sempre a mesma língua, a língua da emoção.
1: E talvez seja essa a maior herança musical da Europa. E o pequenito está mesmo a dar.
0: Está entusiasmado.
1: Não são apenas as canções, são as pessoas que continuam a cantá-las, a reinventá-las e a passá-las às gerações seguintes.
0: Olha, foi um enorme privilégio fazer esta viagem e esperamos que, tal como nós, também tenham descoberto novos sons, novos artistas e que olhem para a música europeia com outros olhos e ouvidos.
1: Mas atenção, a viagem ainda não terminou. Na próxima semana temos uma emissão muito especial para encerrar esta temporada. Uma surpresa que estamos a preparar com muito, muito carinho.
0: É verdade, este ano resolvemos ir de férias mais tarde. Oi. Por isso, não faltem. Ainda temos uma última viagem para fazer antes das férias. Até lá, continuem a ouvir, a descobrir e a deixar que a música vos leve sempre mais longe.
1: Porque o tempo passa e a música fica para sempre.
0: E fica mesmo. E vamos ouvir Molinex com Sara Tavares, que já não ouvimos há bastante tempo.

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1: Chegou o nosso pato.
2: Ora bem.
1: Isto significa que está na hora de recordar
2: o nosso passatempo.
1: Temos um passatempo a decorrer.
2: E já temos algumas respostas.
1: É verdade. E esta semana a palavra que elegemos para que vocês possam decifrar é prevista.
2: Easy.
1: Será que sabem o que quer dizer prevista? Olha, eu confesso que esta não sabia.
2: Até não sabe.
1: Esta não sabia, tive que ir perguntar qual é que era o seu significado, achei uma graça e resolvemos trazer até aqui para os nossos ouvintes da Sesimbra FM. E então, enquanto pensam e não pensam e enviam as vossas respostas para a Sesimbra FM, podem nos enviar através das nossas redes sociais, rola, pombo correio, gaivota.
2: O pato também pode vir,
1: também não faz mal nenhum. Nós por cá continuamos até às 3 e estamos à espera das vossas respostas.
2: Ora, nem mais.
1: E entretanto, cá vamos nós seguir caminho.
2: A cultura está.
1: Pois a cultura,
2: tá,
1: meus senhores, está à vista. E esta semana trazemos o que fazer de 5 a 11 de agosto.
2: É verdade, chegou o momento de descobrirmos o que anda a acontecer aqui pelas redondezas.
1: E começamos por Almada. Hoje, quarta-feira, às 21h30, o Almada Fórum recebe um concerto gratuito, meus senhores, de Bárbara Tinoco.
2: Olha, uma das vozes mais marcantes da nossa música portuguesa, num espetáculo de entrada livre para quem estiver por aquelas bandas.
1: Mas o grande destaque desta semana é bem aqui ao nosso lado.
2: É verdade. Sábado às 22h, Sesimbrense recebe um concerto muito especial do nosso amigo Mike Radix.
1: Mas não vai sozinho.
2: Mike Radix e banda.
1: Mike Radix é um daqueles músicos que não se acomodou a um único género e expandiu a sua musicalidade, mistura eletrónica, jazz e outras influências, criando uma linguagem muito própria, moderna e cheia de identidade. É um projeto que surpreende e, meus senhores, vale mesmo a pena ouvir ao vivo.
2: Nós conhecemos-lo bem através das Marés Sonoras, onde mostrou a sua criatividade, mas também o ouvir em palco. O ouvir em palco vai descobrir um músico completo, rodeado de uma banda de enorme qualidade. É música feita com alma, técnica e muita liberdade.
1: E muita liberdade para nós.
2: Por um elemento da nossa.
1: Ouvi dizer de fonte segura que a noite não termina quando o concerto acabar. Logo de seguida, Mike Radix troca o palco pela cabine e assume um DJ set prolongando a festa pela madrugada dentro.
2: Por isso, este sábado, já sabem, há duas excelentes razões para passar pelo Grêmio. Primeiro, apoiar os nossos artistas de cada terra e depois ficar para dançar.
1: Porque apoiar a cultura local também é. E também se faz com a nossa presença. Cada aplauso, cada donativo consciente e cada pessoa na plateia ajuda a manter viva a música, que é feita por quem é da casa.
2: A cultura, essa está à vista.
1: Saiam de casa, descubram, desfrutem e apoiem os artistas cada terra.
2: Porque o tempo passa, mas a cultura, essa fica.

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1: Chegou o pato.
2: Chegou.
1: E temos que ir buscar aqui ao som da rola.
2: Pois é.
1: Isto significa que temos de recordar que temos um passatempo a decorrer e que estamos à espera que nos enviem as vossas respostas ao significado da palavra prevista.
2: Ora, nem mais.

0: bons dias, é verdade que estavas aqui noutras versões, mas estávamos aqui a saber se tu, tu sabes o que quer dizer a palavra prevista. Sabes o significado dessa palavra?
1: Se for o que eu estou a pensar, sim, mas não sei, se calhar tem outras coisas.
0: Aqui na nossa, na nossa linguagem cá da Terra, já ouviste com certeza. Não vamos dizer já, vamos deixar para o fim.
2: Vamos dizer
0: confesso que não sabia.
2: Vamos dizer é que o Ricardo trouxe o rebento.
0: O rebento, o Caio.
2: Estava ali a bater.
0: Já disse, é verdade, estávamos aqui a acompanhar.
2: Aquilo é que foi.
0: Ora, mas enquanto vai e não vai, vamos aqui só muito rapidamente passar por outro momento do nosso programa que temos preparado e que todas as semanas trazemos aqui um momento onde trazemos e falamos um pouco sobre a música e as suas capacidades terapêuticas. E para quem chegou agora, o meu nome é Rita Dionísio e estamos de volta para mais uma emissão de rúbrica
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0: Ora, e por que será que dedicamos músicas às pessoas de quem gostamos? Já pensaram nisso? E porquê que tantas histórias de amor têm todas uma banda sonora? Será apenas um romantismo? Ou haverá uma explicação para isso? Pois bem, fiquei curiosa com isto e fui à procura de uma explicação. E a verdade é que, curiosamente, deparei-me aqui com uma informação científica. Ora, já Charles Darwin acreditava que a música poderia ter surgido muito antes da linguagem moderna, esta que nós utilizamos. Era assim como uma forma de atrair e de conquistar o parceiro. Tal como acontece com o canto de muitas aves. Eu lembrei-me, por exemplo, das aves do paraíso, que fazem assim uma dança toda exótica, não é? E também cantam. E a verdade é que mais de 150 anos depois, a ciência continua a explorar esta ideia. Hoje sabemos que a música pode estimular a libertação de substâncias como a dopamina e a ocitocina, associadas ao prazer, à confiança e à ligação entre as pessoas. E talvez seja por isso que uma simples canção consiga aproximar-nos, mesmo quando as palavras não chegam lá. E talvez a maior descoberta seja essa. A música não nasceu apenas para ser ouvida. Nasceu também para nos aproximar. E talvez muito antes de aprendermos a dizer gosto de ti, já soubéssemos todos cantar. E tu? Já cantaste para alguém? Que nem um pássaro do paraíso?
1: Ui.
0: E qual é aquela música que te faz lembrar imediatamente alguém de quem gostas muito?
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0: dia.
1: O Ricardo vem, mas não vem sozinho. E para quem chegou agora, nós temos connosco em estúdio Caio, um jovem musical. É ou não é?
2: Eu espero que vocês tenham consciência que não vai ser uma emissão fácil.
1: Já cá estamos, não é? Já cá estamos há algum tempo.
2: Isto é a vida real.
1: Isto é a vida, é a vida, é assim, acontece a todos.
2: Mas tendo que camuflar alguma coisa, não dá.
1: Pois é assim, estamos cá e os pais trazem os filhos e é assim, eles fazem parte de nós e fazem parte também da música.
2: Olha, vamos tentar ver o que é que está.
1: Vamos lá.
3: Olha, isto está a fazer parte hoje do Música no Tempo.
1: É, o Caio hoje faz parte da nossa emissão. Olá, Caio. Olá. É que ele toca, ele canta. Eu já ouvi, eu já ouvi.
2: Faz barulho.
1: Ora.
3: Batuca até dizer chega.
1: E para quem chegou agora, bem-vindos a Marés Sonoras. Por aqui, cada maré traz um novo desafio. Um músico desafia o outro músico, uma escuta inspira uma criação e uma voz ou um instrumento junta-se à corrente. Cada participante deixa marcas na sua passagem, um som real da nossa região, uma criação inspirada nesse som e uma assinatura que fica por cá connosco para mais tarde recordar. Ora, um novo nome entra num desafio e assim crescem todas as semanas esta corrente de artistas. São as histórias que nascem em Sesimbra e, na verdade, ecoam para lá do mar. Ora, hoje recebemos Ricardo Alves Chora e é com muito gosto que o temos por cá no estúdio com o seu pequeno Caio. Foi desafiado por Hugo Pinto, um grande beijinho para o Hugo. E hoje Ricardo Alves chega para nos revelar qual o som de Sesimbra que o inspira e qual será a peça que o Chora construiu para nos trazer. Curiosos? Nós também.
3: Vamos ouvir.
1: É verdade. E aqui em Marés Sonoras também gostamos muito de saber qual a música que os nossos músicos ouvem, porque isso é muito importante e revela coisas. Na verdade, todas as semanas pedimos 3, 4 músicas aos músicos que vão passando por cá para nos dizerem. Também costumamos perguntar qual é aquela música que estão a ouvir em looping. Mas vamos começar por conhecer quais foram as músicas que o Chora nos enviou. Ora, Ricardo, bem-vindo mais uma vez.
2: Bem-vindo.
1: Mandaste vir esta.
2: O meu repertório alterou-se
1: rapidamente, não foi rapidamente, foi assim.
2: Há 2 anos.
1: Ora.
2: Canta, filho, canta.
1: Ora então, pedimos-te para que escolhesses 4 músicas. Podemos ouvir já uma. Qual é que tu escolhes?
2: Sei, Zé Kéti.
1: Zé Kéti, então vamos lá ouvir aqui onde é que nós temos o nosso. Zé Kéti, esta é uma recomendação de Ricardo Alves Chora, Zé Renato Cristóvão Bastos.
2: Zé Renato canta. Há outras versões, sim. Zé Renato canta. Há um álbum que é Zé Renato canta, Zé Kéti.
1: Disseste-me que sim, que era esta.
2: Eu vi.
1: Vamos lá. Pode ser esta?
2: Pode.
1: Vamos embora.

0: A Luís Tacklin também gosta desta música.
1: Esta é uma das suas favoritas?
0: Ah, não, são tantas. Mas por acaso já tocámos no concerto meu esta.
1: Foi por isso que trouxeste a
0: gravar? Sim. São tantas. Canta, filho.
1: Tens alguma que antes neste momento tens alguma neste momento?
0: Tenho algumas. Para o meu repertório.
2: Para ires aumentando o repertório.
0: Sim, porque a gente tem que sempre alterar.

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5: Desde o dia 3 de agosto que o Parque do Estádio na Avenida da Liberdade em Sesimbra está a funcionar com uma zona gratuita e outra reservada a moradores e a quem trabalha na vila. A área disponível para cada uma das zonas será gerida conforme a procura para se rentabilizarem ao máximo os lugares disponíveis. O acesso será controlado por cancelas inteligentes com abertura por leitura óptica das matrículas registadas, equipamento que foi instalado no âmbito do bairro comercial digital UAU Sesimbra, uma candidatura da autarquia a fundos do PRR. Quem é morador tem segunda habitação na vila ou exerce a sua atividade profissional na vila de Sesimbra e pretende acesso ao parque reservado, deve contactar um dos balcões únicos de serviços do município. A medida pretende garantir estacionamento para quem reside ou trabalha em Sesimbra, que durante os meses de verão, devido à pressão das entradas e saídas de viaturas na vila, tem mais dificuldade em encontrar resposta. Pretende também manter a rotatividade, evitando que os lugares disponíveis sejam ocupados em permanência pelas viaturas de quem passa férias na vila. Este modelo vai passar a vigorar durante todo o ano e não apenas no verão, como até aqui. O Bus de Alfarim conta com uma novidade, um novo posto de informação turística localizado junto à Lagoa, ao Meco e a outros locais atrativos do concelho de Sesimbra. Este novo posto será uma mais-valia para os residentes e visitantes, disponibilizando informações úteis sobre a oferta turística, os pontos de interesse, o património e a agenda cultural. Folhetos, mapas turísticos e outros materiais de divulgação, informação sobre atividades disponíveis e empresas locais de animação turística são algumas das valências deste balcão dinamizado por técnicos de turismo da autarquia. Esta iniciativa da Câmara Municipal de Sesimbra é mais um contributo relevante para qualificar a oferta turística numa zona do concelho que recebe todos os verões milhares de turistas e visitantes e para levar todos aqueles que escolhem Sesimbra para passar as suas férias a viverem uma experiência inesquecível. Pode visitá-lo em Alfarim, na Estrada Nacional 377, no edifício Pinheiro Manso, número 24, em agosto, está aberto ao sábado e domingo, das 9 da manhã às 3 da tarde. O Conselho Municipal de Educação de Sesimbra reuniu no passado dia 30 de julho para a tomada de posse de dois novos conselheiros, a diretora da Escola Básica Integrada da Boa Água, a professora Fátima Nave, e o representante do Ministério da Educação, da Ciência, Inovação e da Comissão de Coordenação e Desenvolvimento Regional de Lisboa e Vale do Tejo, João Castro Faria. Na segunda reunião ordinária de julho, foi aprovada a tomada de posição pela garantia de uma escola pública de qualidade e por uma transferência de competências devidamente financiada e o plano de transporte escolar para o ano letivo 2026-2027. A ação social escolar, o funcionamento da rede escolar para o ano letivo 2026-2027 e o projeto do mês de agosto Ser Mais Verão, cada dia é uma descoberta, foram outros dos pontos discutidos. Foi ainda realçado o feito alcançado pelos alunos Simão Santos e Rafael Caixinha do Agrupamento de Escolas da Boa Água, que, enquanto representantes da Europa, se tornaram campeões mundiais num concurso de robótica na China com o projeto de codificação robótica Matata World Robotics Competition. A recepção à comunidade educativa foi agendada para 18 de setembro na Escola Básica Navegador Rodrigues Sorumano. A Freguesia do Castelo conta com um novo ponto de paragem, um baloiço panorâmico com a melhor vista sobre a Praia das Bicas. O novo cartão postal e um novo espaço pensado pela Junta de Freguesia do Castelo e que convida à contemplação da magnífica paisagem da nossa costa, à partilha de momentos especiais e à valorização de um dos locais mais emblemáticos da freguesia. A inauguração decorreu no dia 2 de agosto, num ambiente descontraído e inspirador, enriquecido por um elegante apontamento de jardim jazz ao vivo. Esta foi a última iniciativa integrada no programa Verão no Campo, que pretendeu promover os lugares da freguesia do Castelo, dinamizar os seus espaços naturais e proporcionar experiências únicas a residentes e visitantes. A Câmara Municipal de Sesimbra está a promover um inquérito à juventude destinado a jovens dos 12 aos 30 anos residentes no concelho para recolher informação relevante sobre as suas necessidades, interesses e expectativas. Os contributos recolhidos serão fundamentais para apoiar o planeamento, desenvolvimento e melhoria das políticas, projetos e iniciativas municipais dirigidos à juventude, contribuindo para que as respostas do município estejam cada vez mais alinhadas com a realidade e os desafios dos jovens de Sesimbra. O formulário está disponível no site da autarquia em sesimbra.pt.

0: Ora, e nós estamos de volta. E para quem chegou agora, estamos em estúdio. Estamos em estúdio e não estamos sozinhos. Estamos com o nosso participante em Marés convidado, o nosso convidado Ricardo Alves e participante em Marés Sonoras, o Chora, que vem, mas não vem sozinho, vem acompanhado pelo seu Caio. Ora, e estamos a ouvir Cartola, numa música do seu nome, Autonomia, escolhida pelo nosso Ricardo Alves. Ricardo, Chora.
1: Com arranjo do maestro Radamés Gnatalis.
0: Boa escolha. Foste desafiado para vir ao nosso programa,
1: sim,
0: pelo Pinto, na qualidade de sesimbrense e pessoa relacionada com a terra e músico. Ora, nós queremos saber quando é que foi que a música entrou na tua vida. Olha, do Caio já estamos a observar. E na tua? Tinhas pais músicos, tios músicos? Como é que chegou a música? Quando é que tu sentiste que tinhas musicalidade em ti?
1: Eu acho que na minha família também sempre tive alguns músicos. O meu pai também teve necessidade musical. Eu acho que ele também não tocava nada de jeito, mas enfim. Tinha lá muitos discos e eu cresci a ouvir principalmente música clássica, ópera. Mas também houve uma altura que começou a vir alguns discos de vinil de música popular brasileira lá à casa. E pelo menos aí comecei a ouvir. Mas a olhar para a música de maneira diferente. Está em casa, filho. Mas comecei a olhar para a música ou para o ritmo de maneira diferente quando muitos da minha turma faziam parte de uma escola de samba. E eu aí comecei a ficar mais curioso. E meus pais também viajavam para o Brasil com alguma frequência e começaram a trazer instrumentos. E a partir daí...
0: Seja, agora qual é que foi o primeiro instrumento que tu começaste a tocar?
1: Tamborim.
0: Tamborim. Ricardo, neste momento tens um currículo que eu não sei como é que tens tempo para isso tudo. Porque trabalhas, tens família, és pais neste momento e realmente a música
1: pois,
0: faz muito
1: parte. Papel parece que é muito. Quer dizer, a gente ao longo da vida vai fazendo as coisas.
0: Se não
1: aponta também, esquece o que é que já fez, o que é que viajou, o que é que experienciou.
2: É verdade.
0: E conta-nos um bocadinho do que é que tu já fizeste a música em ti, o que é que já andaste por aí no mundo, porque já andaste aí muito por o mundo.
2: Ah,
0: e
2: já,
0: também
2: certo,
0: nesta
2: é.
0: Nossa terra já fizeste muito. Conta-nos.
1: Então... quase tudo graças à minha escola, que também deu-me uma oportunidade de, o Bota deu-me uma oportunidade de aprender, de vivenciar, de ter responsabilidade acrescida. Isso fez-me crescer também um bocadinho, também como mestre de bateria, arranjador, compositor. E é assim.
0: E neste momento tens projetos pessoais? Bem, já fizeste muito. Neste momento és mestre de bateria, é isso, não é?
1: Desde 98.
0: Desde 98, pois é importante dizer, porque nem toda a gente conhece o Ricardo Alves. Há ouvintes a ouvir-nos na Suíça, na Espanha, no Algarve. Porque na verdade, assim, a FM também se ouve online e temos muita gente que quer saber quem tu és.
1: Também já fiz trabalhos na Suíça também.
0: Também já foste à Suíça. Ora, neste...
2: E a Alemanha.
1: A Alemanha várias vezes. Em outubro vamos a Nantes, a França. Mas aí é porque eu também faço, como outros ritmistas portugueses, alguns faço parte de uma bateria de escola de samba internacional europeia, que é o Bloco X. Isso também faz-me experienciar também, muitas vezes ao ano. Normalmente juntamos duas vezes ao ano, uma vez na Alemanha, outra vez. Eram duas vezes na Alemanha, depois passou uma vez para a Polónia, outra vez na Alemanha, outra vez em Portugal. Agora estivemos em Portugal e vamos estar em França. É sempre um meeting que a gente faz durante 3 dias, onde tocamos, aprendemos uns com os outros.
2: Bem.
1: É como uma escola de samba pequena. Importantíssimo.
0: Além da escola de samba, tens um projeto pessoal?
1: Sim, tenho vários.
0: Queres-nos contar acerca deles?
1: Tenho um que não toquei muitas vezes, porque é bastante complicado também. E às vezes também não. Então, eu acho que trabalho tanto para a minha escola de samba que esqueço-me os trabalhos individuais, voluntariamente. Desde que entrei em 94.
0: Temos o Caio, aqui a banda sonora de fundo.
1: Eu disse que ia ser complicado.
0: Nada, é assim.
1: Tenho um trabalho de um concerto autoral, só com músicas minhas, algumas, que eu tenho várias, que se chama Samba do Morro da Marconi. Já tive a oportunidade de tocar no Cine Teatro, no Porto Alegre, de Santiago.
2: Isto é introdução.
1: Se calhar era de novo. E tenho trabalhos para trabalhos mais pequenos, para tocar em concertos mais pequenos, esplanadas, bares, restaurantes, o Sunset Samba. Mas aí toco o old music. Quer dizer, samba.
2: E onde é que arranjas tempo isto?
1: Não arranjo, porque eu também não quero fazer vida disto. Não arranjo.
0: Tens outro trabalho? Tens um trabalho?
1: Sou funcionário público também. Pronto. Desde 99.
0: Podias viver da música? Podia ser a tua atividade profissional?
1: Não. Não quero. Vejo muitos colegas a viverem disso e eu acho que não quero. Eu acho que quero um bocadinho de tudo.
3: Pois.
1: E eu, como eu digo, a escola de samba...
0: E por que não?
1: Rouba muito tempo. Eu também dou de bom grado. E ficam alguns projetos pessoais para trás também. Não me queixo.
0: Ora,
2: digamos que tu, esta tua ocupação dá prazer, senão também se não dá prazer, não é?
1: Dá prazer e dá algum retorno financeiro também.
2: Pois.
1: Por exemplo, em termos de composição de sambas e enredos, já fiz muito e já ganhei alguns prémios também nacionais, graças a Deus.
2: Graças a
1: mim. E por vezes há escolas de samba que também querem os meus trabalhos e eu não tenho paciência, sinceramente. É porque normalmente para mim é um processo muito doloroso. Eu só componho uma ou duas vezes por ano. Mas mesmo tendo algum retorno financeiro, eu não prefiro não fazer. Ora, para ter a minha estabilidade também emocional e este equilíbrio.
2: É, porque
1: é muito pouco de tempo. Muito pouco tempo para tudo o que eu tinha que fazer. O quê? Que as uvas? A gente já vai tocar.
0: Olha, estamos aqui, ó, então vamos já quase a tocar.
1: Eu quero melancia, mas não há.
0: Melancia, olha, eu também gosto muito de melancia. É. Ricardo, estamos aqui a ouvir uma música. Confesso que pensava, aqui a minha... perdoei-me a minha ignorância, mas eu gosto imenso desta música. Já passámos cá, mas na versão da Cartola, que eu julgava ser
1: muita gente pensa que é do
0: o autor da música, e descobri, porque tu nos enviaste aqui esta versão do Candeia,
1: que nem é que eu gosto mais, mas
0: podias-me ter dito.
1: Mas meio mundo pensa que é do Cartola, porque o Cartola sempre cantou as coisas dele, raramente cantou alguma coisa que não era dele, mas isso é do Candeia.
0: E esta foi uma escolha musical tua? Porque tu adoras, porque está relacionada com algum momento da tua vida? Conta-nos tudo.
1: Eu em 2002 fui com o meu colega Paulo Sérgio e amigo, fomos ao Rio de Janeiro. Nos primeiros dias cada um comprou 80 CDs.
0: Só. Não é? Coisa pouca.
1: Desde o samba de raiz, que é o que a gente gosta mais, e eu acho que quem está em escola de samba tem que ter uma escola dessa. Tem que saber perceber onde é que o samba começou.
0: De onde veio, não é?
1: Comprar livros, viajar, vivenciar, Caio. E é isso que a gente sempre fez, com influências de outros também, do Estaclinho, do Reinaldo, sempre puxaram muito para a gente, para tentar perceber de onde é que o samba veio, principalmente das composições também.
0: E foi aí que te cruzaste com o Candeia, é isso?
1: Nem sei, se calhar já conhecia a música, mas há muita coisa que a gente também desconhece.
0: Pronto, mas esta estava a perguntar é porque é que tinhas escolhido esta.
1: Porque eu
0: para
1: gosto
0: trazer...
1: de samba de raiz, samba dos compositores mais antigos.
0: Ok.
1: Apesar de haver novos fabulosos, mas os mais antigos, há coisas que já não se consegue fazer. E a minha raiz, por mais ou menos assim.
0: Ora, nós temos cá o Ricardo, e o Ricardo foi-lhe proposto, tal como a todos, entrar neste nosso desafio de marés sonoras. Sabe o que é que nós pedimos? É verdade, foi pelo Hugo Pinto. Hugo, um grande beijinho para o Hugo.
1: Obrigado. Ora, obrigado pelo trabalho.
0: E então, que te divirtas também, porque o objetivo é que se possam divertir também.
2: Oh,
0: ora, Ricardo, foi-te pedido que tivesses, que recolhesses aqui um som de inspiração da nossa terra, da nossa região, um som que te inspirasse, ou de um local que tu gostasses bastante, ou de algo que tu ouvisses.
1: Posso passar a explicar, porque ele não me inspira, mas
0: não
1: pronto.
0: Não explico já. Primeiro vamos ouvir, é assim que acontece. Primeiro ouvimos e depois já nos explicas. Exatamente.
1: Podia ser este.
0: Então vamos lá ver, vamos lá ouvir o som que o Ricardo Chora trouxe até Marés Sonoras.

0: Ora, eu ontem ouvi este som duas vezes, comecei-me logo a rir.
1: Realmente?
0: Eu identifiquei logo a minha cozinha, não sei se é o que eu estou a pensar, mas vamos já perguntar. Ricardo, se este som fosse uma imagem.
2: Estou a leste.
0: Tu estás?
3: Eu posso ler o que escrevi.
0: Se este som for uma imagem, o que é que nós veríamos?
3: Uma máquina de café.
0: Da tua casa?
3: Da minha casa.
0: Então, e porquê é que escolheste este som?
3: Gravada ontem. Bom, como se costuma dizer, quando saem as composições é 10% de inspiração e 90% de transpiração. Não há grandes sons que me inspiram, não é? O que eu necessito para compor é tempo, silêncio, uma máquina de café e um maço de cigarros, que agora já não é cigarros, que é, são os meus companheiros. E cada vez está mais difícil.
0: E então, com uma criança pequenina, sim, mas depois. Mas também dá outra inspiração e dá outro amor à vida. É. E complementa-nos de outra maneira.
3: Para pôr no contexto, eu componho para a minha escola desde 98, 99. Sempre. Para quem não sabe, os sambas e redes das escolas de samba, quando saem, é um concurso ao vivo que se faz. Apresentas a tua música.
1: Exato.
3: Ou com um cavaquinista e um violinista e um cantor, nem precisa ser tu, e uma bateria de escola de samba. Eu este ano, era aos 50 anos da minha escola, eu disse que não ia compor, porque não conseguia, não tinha tempo.
0: É legítimo, temos que também disponibilizar tempo para a nossa vida. E olha, nós temos aqui o tempo a correr e estamos quase perto da uma.
3: Cuidado.
0: E queremos então ouvir a peça que o Ricardo preparou para nós. E hoje é uma grande surpresa, porque vai tocar ao vivo, acompanhado pelo Caio. É agora, Caio. É agora.
2: É agora.
0: Vamos tocar. Vamos lá?
1: É lá, vem
3: a palheta?
0: É. Não, essa
3: a é do
0: palheta.
3: Pai. Essa é do pai, é tua.
0: Ele até toca com palheta, meus senhores. Tinham que ver isto, porque é um
1: é
0: momento delicioso.
1: Vai tocar também o.
0: Vai tocar o pequenino, toca o pai, toca o filho. E tu estás a tocar, para quem nos está a ouvir, o instrumento que tu nos trazes hoje
3: cavaquinho,
0: é o.
3: Cavaquinho brasileiro.
0: É o cavaquinho. Um cavaquinho brasileiro. E o Caio?
3: Filho
0: Caio.
3: Do cavaquinho português.
1: E o Caio também tem um cavaquinho.
3: Ai, perdão.
0: Então vamos lá. Chora e Caio, em Marés Sonoras.
3: Então, vou tocar uma versão acústica e lenta do Samba Enredo que eu fiz para os 50 anos. Eu esqueci-me de dizer que não houve concurso de Samba Enredo porque é uma coisa tão difícil e com uma responsabilidade tão grande que ninguém concorreu. Depois a direção pediu-me se eu conseguia arranjar tempo e eu lá arranjei tempo para fazer. Portanto, fala um bocadinho da minha escola.
1: Para fazer,
3: fala
1: quase vamos ouvir, não é?
3: Exato. Fala do nome antigo da escola, Caga no Rego. Fala do nome que usámos durante muitos anos, Bota no Rego. E fala do nosso nome atualmente, que é o Bota. E do Mari Samba, que também por volta dos anos 90 se juntou ao Bota. Portanto, normalmente eu esqueço-me da letra e é o que vai acontecer.

0: Muito bem.
1: Yeah, obrigada. E tivemos aqui um momento. Yeah. E tivemos aqui um momento ao vivo para quem chegou agora. Ricardo Alves chora. A cantar no estúdio da Sesimbra FM ao vivo com o seu Caio. Que não viram, mas estava aqui a pegar na sua viola pequenina também, na sua palheta, porque ele já agarra na palheta e já faz ali uns sons. Ora, nós pedimos também. O Caio também quer tocar.
2: Ele está muito calmo. Aproveitem. Aproveitem que ele está calmíssimo.
1: Nós pedimos ao pai, pois foi, para fazer uma assinatura sonora que ficará connosco para mais tarde recordarmos aqui na Sesimbra FM. E então agora vamos ouvir a assinatura sonora que o Ricardo preparou para nós e de seguida uma música da sua autoria, Malandro Enclausurado.
2: Então, sem chora. Óculos, sem óculos, vamos lá ver o que é que
1: Ah, mas nós temos aqui aquela gravação que nos enviaste.
2: Atrás?
1: Não, não, nós temos aí, tu queres dizer aí ou queres que nós passamos a gravação que nos enviaste?
2: Eu passei o áudio.
1: Passaste?
2: Ah, é ótimo.
1: Temos um áudio. Isto, a cabeça de pai de filhos bebés é assim.
2: Tudo
1: olha
2: peça.
1: Que o meu já tenho 12 anos e também anda, também anda
3: não
1: parecido.
3: Sou, não sou, não sou.
1: Ora, então, antes de nos despedirmos, a assinatura sonora de Ricardo Alves, o Chora, e a sua música, Malandro Enclausurado.
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0: Ora, a verdade é que estamos mesmo a terminar, mas o Ricardo ainda preparou aqui uma surpresa para nós. Ora, inspirado na máquina do café, faz umas palavras e nós vamos aqui...
1: Ouvi-lo. Já acabou o suspenso, agora não tem graça, toda a gente já sabe que...
0: Opa, mas olha, vou pôr aqui a máquina do café de fundo, vamos tentar.
1: Vamos lá.
2: Sirvo-me constantemente dos seus serviços. Vem da noite esses meus vícios, de degustação por necessidade e prazer. Mas parece que o tempo descansa, flutua, e a escrita, embora madura, com outra vida irá renascer. Vem nos mais variados castanhos, distintos sabores, diferentes tamanhos, servidos em qualquer copo. Companheira ruidosa que me mantém o foco e a concentração de pé. Refletindo um pouco, noto, inclusive agora em loco, sempre foi a máquina de café.
0: Muito obrigada por teres vindo aqui, teres partilhado connosco.
1: Obrigado pelo convite, pequeno.
3: Foi um prazer.
1: Prazer for meu.
0: Este desafio é também para podermos dar aqui a conhecer o que melhor se faz aqui na nossa terra e um pouco dos nossos artistas.
3: Quem é que vais convidar?
0: Ah, é verdade, falta o Ricardo desafiar pessoas. Quem é que tu desafias a seguir? Já vai o Silvestre, boa.
1: Ah, já veio uma série de gente que eu já estive a ver.
0: Ah, mas ainda há tantos,
1: Então,
0: mas vamos lá, então quais são os nomes que tu desafias?
1: São quantos?
0: Os que tu quiseres.
3: Dois,
1: tem que
3: três.
1: Ser peschitos, ou que moram aqui.
0: Não, relacionados com a zona, exatamente. Portanto, a região de Sesimbra, Aldeia de Meca, Alfarinha, que estejam relacionados, que passem cá férias, que estejam relacionados com a zona e que sejam músicos.
3: Exato.
1: Ok. Cuidado. Aí. O Apolónio já veio?
0: O Apolónio ainda não veio.
1: É o Apolónio.
0: O Apolónio e mais? Queres desafiar mais alguém?
1: Luís Staclin já veio.
0: Já veio, Luís Staclin já veio. Estamos aqui.
1: Pau para toda a obra.
0: E mais? Há mais alguém que queiras aqui muito rapidamente? Estamos
1: por enquanto é só o Apolónio.
0: O Apolónio, então vamos lá, Apolónio, vamos entrar em contacto em breve para te dirigir o convite. Nós por cá resta-nos agradecer mais uma vez ao Ricardo o seu tempo e a sua disponibilidade em vir aqui até aos estúdios da Sesimbra FM.
3: É verdade, ainda por cima com
0: mesmo com o seu
1: presença também, porque à última da hora ele teve que mesmo vir comigo. Não é o não é o que deveria ter sido, mas.
0: Ora, falta-nos apenas revelar o verdadeiro significado da palavra prevista, porque há nestas terras pescitas.
3: Até
0: o que é uma pessoa prevista?
3: Olha, não sei.
0: Eu vou-vos dizer, é uma pessoa que tem muito boa memória visual. E esta, hein? Eu não fazia ideia disto. Mas está escrito. Está escrito, portanto, olha.
3: Uma pessoa com grande memória visual?
0: Uma pessoa que tem uma boa memória visual.
3: Olha,
0: pois é
3: prevista.
0: Não sabiam? Está escrito no livro.
1: Olha, que eu sou pechito.
0: Eu também nunca tinha ouvido falar, por isso é que resolvi trazer esta. Uma novidade surpreendia a todos.
3: Prevista.
0: Aposto que ninguém sabia.
3: Prevista, eu não sei. Mas se me disserem que são as famílias.
1: Pois. Assim por nome não estou a ver. Urbana.
0: Meus senhores, estamos na hora de terminar o nosso programa. Muito obrigada a todos. Desejamos uma excelente quarta-feira. Estamos de volta na próxima semana antes de irmos de férias.
3: Ora bem.
0: Até já.
3: Estamos na próxima semana, será a última. Para nos despedirmos e vamos de férias, como também temos direito, não é? Pronto, um abraço, boa semana e até quarta-feira. Não se esqueçam, se não ouviram hoje, ouvem no domingo. Então.
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